Aí isso aí, são 21 horas e 2 minutos. Nós tivemos Josimar em Gaiatuba, São Paulo. O toca-fita do meu carro com Bartô Galeno. Depois JB da Veneza, chegada do Garipo com Júlio Nascimento. Tivemos também Edilene do centro da cidade, a rua em que você morava com Gilberto Leno. E ela oferece a Cazuza e a todos os ouvintes. Também nós tivemos Cícero Azevedo do Poço do Boi, Beleza da Rosa com José Ribeiro. Depois é isto aí no sítio Pau Ferro, o Destino desfolhou com Carlos Galhado. E aí Josélia do Prateado, Nosso Amor Já Morreu, Bartô Galeno. Bill e Neuza do Bacoré de Cima, Olhos Verdes com Amado Batista. Depois Lourdes do Sítio Cumbres, Por Que Não Me Esqueça, Márcio José. Depois Jaime da Bicicleta do Bairro do Prateado, Amor Fingido com Ademar Silva. Tivemos também Zezito Montes Claros, Minas Gerais. Raposa e Azuva com Reginaldo Rossi. E aí Cazuza da Rua Nova, Passagem Só de Ida com Baltazar. Aninha da Rua Nova, Espelho Quebrado com Amado, com Adelso Moura. Deco do Realejo da Veneza, Feiticeira com Carlos Alexandre.

com Carlos Alexandre, Neco do Vialejo, e depois Jaime das Bicicletas, aí do Plateado, Manotomia com Amado Batista, Antônio Gomes do Alto da Boa Vista, Mulher Precisa de Carinho com Sandro Lúcio, e Rosenilda da Veneza, Pé na Estrada com Amado Batista. Bem, gente, chegamos aí ao final do programa, estarei de volta no próximo sábado, se assim Deus nos permitir. Quero agradecer primeiramente a Deus e a todos vocês que ligaram, participaram, pediram música. Que tenham um excelente final de semana com muita paz e saúde. Tchau, gente, estou indo. Mas não desligo o rádio porque ele está vindo aí. Programa Música de César.

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Boa noite, Brasil. Boa noite, Rádio Pedra FM. Programa Música e Memória mais uma vez está no ar, trazendo histórias, lembranças, saudade. É sempre assim. A noite de sábado nos reserva este encontro. Saudade e música são irmãs gêmeas. A saudade é um sentimento que não tem explicação. E a música, a música é a linguagem que a gente usa quando a explicação acaba. Ei você, ouvinte, que me escuta neste exato momento. Pensa comigo. A música, ela guarda o tempo. Uma canção te joga de volta para o ano de 1975, por exemplo, em 3 segundos. Você sente o cheiro, a pessoa, aquele baile, aquela tarde no Clube Polimático. Sem a música, sabe o que acontece com a lembrança? Sem a música, a lembrança fica muda. E a saudade? Ora, a saudade precisa de voz. Dói no peito, mas não fala. Aí entra o Renato e seus Blue Caps cantando como há 10 anos atrás. Ou os Fivers, Em Onde Estão Teus Olhos Negros. De repente, nada mais do que de repente, a saudade tem letra, a saudade tem melodia. Elas se curam juntas. A saudade, por sua vez, machuca sozinha. E com música, a saudade com música vira poesia. Então a gente chora, a gente canta junto, a gente lembra e fica mais leve. Por isso, o programa se chama Música e Saudade, né? Porque sem uma, a outra fica pela metade. E resumindo, para não conversar tanto assim, saudade é a música que o coração toca quando a memória aperta o play. Nesta noite de hoje, trago duas bandas que marcaram época. Inicialmente, eu trago a banda The Fivers. Desculpem. Aqui é o Música e Memória. E como eu disse, a gente hoje abre o baú da saudade para contar a história dessa banda
que embalou gerações. Uma banda que fez do amor, da saudade e do baile de sábado à noite a sua razão de existir. Os Fivers, eles são do Rio de Janeiro, são da Jovem Guarda, são do Brasil. O ano que a banda começou foi 1964. Cinco jovens começam com o nome Conjunto Yang: Almir Bezerra, Lieberth, Lécio, Pedrinho e Cleudir. A formação original da banda The Fibres. Inclusive Almir Bezerra, pernambucano. Aí já no ano de 1965, por causa de uma guitarra Fender, da marca Fender, eles viram The Fivers. Esse nome inspirado na música Fever, de Elvis Presley. Em 1969,

O Mundo em português, pois a maioria das músicas dos Fevers existiam na língua inglesa, músicas americanas, e os Fevers faziam a versão para o português. Além de traduzir O Mundo em português, os Fevers também falavam direto com o coração. Em 1971, Ninguém Vive Sem Amor, uma música de desabafo que virou refrão de todo mundo. 4 anos depois, em 1975, Não Consigo Viver Sem Você, e assim Almir Bezerra e seus companheiros trilhavam o caminho do sucesso, tocando nas nossas radiolas os seus LPs. Já no ano de 1980, Almir Bezerra deixa a banda. Foi uma perda enorme. Em seu lugar entra o também pernambucano Michael Sullivan, grande compositor. Isso no ano de 1981. E com a entrada de Michael Sullivan, The Fevers muda de fase. Sai o baile, entra a televisão. The Fevers estoura nas trilhas de novela da Globo, Elas por Elas e Guerra dos Sexos. É quando o Brasil inteiro conhece a banda, do Oiapoque ao Chuí. Nos anos 90, Almir volta para os Fevers e a banda entra na época das coletâneas. Grava um DVD ao vivo no Rio de Janeiro, porque The Fevers nunca parou. Hoje, com Liebert, Luiz Cláudio, Rama, Otávio Henrique e Cláudio Mendes, eles continuam fazendo shows, viu, gente? São 60 anos de história. The Fevers é a prova de que música boa não envelhece. Ela só fica mais nossa, porque todo mundo já amou, todo mundo já perdeu, e todo mundo já dançou, chorou ou lembrou de alguém ouvindo The Fevers. Eu sou o professor César Galindo Vaz e essa foi a história da banda que transformou saudade em canção. E depois de tanta conversa, vamos ouvir The Fevers. Não Consigo Viver Sem Você. Em 1975, é uma composição do próprio vocalista Almir Bezerra com Camilo e Iracema Pinto. É uma das baladas mais tocadas, ou era uma das baladas mais tocadas nos bailes de charme. A letra é puro desespero amoroso quando ele diz assim. A letra diz assim: Outro alguém não soube dar o carinho que perdi. Não consigo viver sem você. Virou hino dos corações partidos nos anos 70. Com vocês, os Fevers.

Música e memória, hoje em ritmo de banda. E a banda é The Fevers, ou os Fevers. Como eu já relatei, muitas músicas dos Fevers são versões, as músicas originais em inglês, e foram feitas as versões para o português. Como é Seu Amor? Isso foi em 1978. É uma versão, como eu já disse, em português, da banda Bee Gees. The Fevers, né? Eu repito, era mestre em pegar sucessos internacionais e, digamos assim, uma palavra que não existe oficialmente, mas eu digo assim, abrasileirar esses sucessos internacionais. Essa faixa, ela abria o lado A do LP de 78 e é um dos destaques do discaço daquele ano. Só lembrando, o LP, o long play, tinha o lado A e o lado B. Então, Como é Seu Amor? Uma linda música, me recordo, na minha casa tinha um LP dos Fevers, tocando em uma radiola da marca Philips, radiola portátil, amarela, cuja tampa da radiola também era a caixa de som. Ela funcionava a energia e a pilha. Lá no meu sítio, no sítio Oiteirinho, não tínhamos energia na época e costumávamos ouvir os Fevers na nossa radiola Philips. Como é Seu Amor? The Fevers.

sempre fui fã dos Fivers e, naturalmente, temos uma música preferida, ou várias preferidas. As que estão tocando aqui, naturalmente, são todas minhas preferidas. E tem as preferidas mais ainda. Essa música agora, Sou Assim, lançada em 1976, é uma versão brasileira para uma música francesa. Olha aí, os Fivers faziam versões não só do inglês para o português, mas nesse caso de Sou Assim, uma versão do francês para a nossa língua. The Fivers tinha essa pegada, fazia uma misturada de ritmos, o rock, o soul e música internacional traduzida. Sou Assim entrou junto com outra música, Não Consigo Viver Sem Você, em coletâneas de grandes sucessos. Músicas que tocavam nas rádios, principalmente nas rádios AM, que eram as rádios que existiam naquela época, faziam muito sucesso. E aqui estamos relembrando esses grandes sucessos. E Sou Assim não poderia deixar de estar presente no setlist de hoje.

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onde estão teus olhos negros? Que pergunta, hein? Que pergunta, hein? Essa música foi lançada em 1978. Também uma versão. É uma composição de Rei Girado e MC Ronald. Quem fez a versão para o português foi Rossini Pinto. Esta música, quando foi lançada em 1977, primeiro ela foi lançada em 1977 em um compacto, e não foi no Brasil, naturalmente, foi em Portugal. O compacto era um disco pequeno que tinha só duas músicas, uma de um lado e outra no outro. Então foi lançado primeiro o compacto em 1977 e no ano de 78 foi lançado um LP aqui no Brasil. É a queridinha dos fãs. A letra dramática diz mais ou menos assim: chorando, eu saí pelo mundo, perdido e sem saber aonde ir. Olha só, que situação, hein? E aí, naturalmente, não deu outra. Tocou muito em rádio AM e até hoje ela continua sendo ouvida e regravada por outros cantores. Onde estão teus olhos negros? De Fivres, encerrando a sua participação no programa de hoje. Porque depois dos Fivers, outra banda vai vir. Outra banda vai vir e tenho certeza que vocês vão gostar. Aguarde só um instante que eu irei anunciar quem está chegando no programa Música e Memória.

voltando com o programa Música e Memória. Noite de sábado, temperatura na casa dos 20 graus ou menos. É um convite para ficar em casa. É um convite para ouvir rádio. É um convite para lembrar. E é um convite para ouvir música. Hoje o programa Música e Memória tem o privilégio de tocar duas bandas que fizeram muito sucesso nas décadas de 70 e 80. Os Fivers, que nós acabamos de ouvir, e agora recebo a visita, musical é claro, de Renato e seus Blue Caps. Lembram? É a banda mais antiga do rock brasileiro. Tudo começou em 1959, no bairro da Piedade, no Rio de Janeiro. Cinco jovens vizinhos, os irmãos Renato Barros e Paulo César Barros, mais Ed Wilson, Euclides de Paula e Gelson. O nome de batismo, primeiro nome foi Bacaninhas do Rock. Olha aí, Bacaninhas do Rock da Piedade. Em 60, melhor dizendo, no ano de 1960, viraram Renato e seus Blue Caps, inspirados nos grupos americanos de rock. Entre 1964 até 1968, o movimento da Jovem Guarda estourou. Contratados pela então gravadora de discos chamada CBS, em 1964, viraram a banda base da Jovem Guarda. Tocavam nos discos de Roberto Carlos, Vanderléia e Jerry Adriani. Em 1965, estouraram com Menina Linda, versão dos Beatles. Aí vieram os sucessos Feche os Olhos, Meu Bem Não Me Quer. 66 era o ano. Até o Fim, que era uma versão dos Beatles também. E muitas e muitas outras músicas, Não Te Esquecerei. Enfim, Renato e seus Blue Caps, sucesso absoluto. Com o fim da Jovem Guarda, a banda seguiu firme. Gravaram disco todo ano até o fim do ano 70. E hoje, a banda continua. Em 1989, entra Cid Chaves no vocal e está até hoje na banda. No dia 28 de julho de 2020, morre Renato Barros, o Renato da banda Renato e seus Blue Caps, que foi o líder e fundador. Ele morreu aos 76 anos. Mas a banda não parou. Atualmente, formada por Cid Chaves no vocal, Darcy Velasco, Bruno Sanson, Chileno e Fabrício Mota. São 66 anos de estrada, mais de 25 álbuns. A banda de rock em atividade mais antiga do mundo. Renato e seus Blue Caps é a trilha sonora da Jovem Guarda. E vamos começar a ouvir Renato e seus Blue Caps com a música Como Há 10 Anos. É uma composição do próprio Renato,
é pura nostalgia, gente. Ele canta sobre os Beatles, a primeira namorada e as festinhas na escola. E ainda diz assim: eu era feliz e não sabia, ouvindo os Beatles a cantar. Virou hino da saudade dos anos 60 para quem viveu os anos 70. O refrão: se eu pudesse então voltar o tempo, voltaria há 10 anos atrás. E você, se pudesse voltar ao tempo, voltaria quantos anos atrás? Com vocês, Renato e seus Boquetes.

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1: Uma noite saudosa, mas uma noite diferente. Duas bandas estão nos visitando hoje. Na primeira parte, os Fevers. Agora, Renato e seus Blue Caps. Meu bem não me quer. O ano 1966. Assim como os Fevers, Renato também fazia muita versão. É uma das músicas mais tocadas da banda até hoje. Tenho certeza que todos vocês conhecem Meu Bem Não Me Quer. É uma letra de sofrência total, dizendo mais ou menos assim: briguei só para ver se ela gostava um pouco de mim. Meu bem não me quer. Vejam só. Essa faixa, ela ficou no repertório básico, aquele repertório mais tocado em bailes, em assustados, em matinês, da Jovem Guarda. E ainda hoje, algum baile retrô, algum baile da saudade, a gente volta a escutar Meu Bem Não Me Quer. Quem não, hein? Renato e seus Blue Caps, Meu Bem Não Me Quer.

e o relógio do tempo continua movimentando seus ponteiros, ponteiros dos segundos, ponteiros das horas, marcando o calendário dos dias. E nós, o que podemos fazer diante dessa movimentação? Seguir, caminhar e de vez em quando uma olhada no retrovisor para lembrarmos de tudo aquilo que passou. E a música nos remete ao passado. Como num sonho, entrou no LP Renato e seus Blue Caps, do ano de 1974. Como num sonho, é uma balada romântica que virou uma das 10 músicas mais tocadas, mais populares da banda no Brasil. Como num sonho, era um nome perfeito para aquela época, para a década de 70. Por quê? Porque naquela época realmente tudo era como um sonho. No romantismo da jovem guarda, no romantismo dos jovens que viveram aquele tempo, que desfrutaram daquela movimentação pela qual o mundo e o Brasil passavam. Então, nada melhor do que nesta noite ouvirmos, como num sonho, Renato e seus Blue Caps.

programa Música e Memória, sempre procurando trazer nas noites de sábado para os ouvintes da rádio comunitária Pedra FM 98,7 MHz histórias musicais, canções, cantigas que fazem despertar na nossa memória sentimentos. Espero que jamais sejam sentimentos de tristeza. Saudade sim, tristeza não. Mas, se sentirmos tristeza, que pelo menos, que ao menos a música possa nos alegrar com as lembranças. Se você soubesse, o ano era 1973, lançada no LP Renato e seus Blue Caps. É uma das baladas mais pedidas da fase 70 da banda. Além de Se Você Soubesse, que as pessoas pedem muito, Como Num Sonho e Playboy. Todas as músicas estão sendo tocadas aqui hoje. Vamos ouvir Renato e seus Blue Caps, Se Você Soubesse. Não saiam daí. Ainda tem mais uma do Renato. Aguarde que eu volto.

É, gente. The Fevers passaram por aqui. Renato e seus Blue Caps estão aqui. Mas a noite também está passando. Playboy é a última música da sequência da banda. Foi gravada em 1970. É uma composição de Pedro Paulo e de nada mais, nada menos que Raul Seixas, o baiano, o Raulzito. Na verdade, é uma das parcerias mais inusitadas. Renato cantando uma música de Raul Seixas, e isso antes de Raul virar o Maluco Beleza. Na verdade, gente, a letra de Playboy, ela zoa esse estilo que naquela época se chamava Playboy, que era aquele Mauricinho, era o cara rico, famoso. Então a música zoa com esse estilo Playboy, que era o estilo da época, e virou sucesso de rádio, com certeza. É uma das músicas mais tocadas da banda, Renato e seus Blue Caps. Então, encerrando a sequência de músicas das bandas The Fevers e Renato e seus Blue Caps, agora escutem Playboy. Não saia daí, continue ouvindo o nosso programa, que ainda temos músicas pela frente. Aguarde só um instante. Aguarde só um instante que volto.

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1: Pois é, gente. O programa Música e Memória caminha para o seu final. Pelo menos no sábado de hoje. No quadro Três Toques, onde um é pouco, dois é bom e três é demais, quem volta depois dos sucessos juninos é o trio Iraquitã, que nos vai brindar hoje com Desesperadamente, Três Palavras e Não Dá Mais

muito especial. Tema de Lara. Uma música, trilha sonora de um filme da época chamado Doutor Divago. Então é isso. Pessoas, agradeço a audiência. Envio um fraterno abraço para todos os ouvintes, em especial para Armando Brasil, lá em Barueri, no estado de São Paulo. Toda a sua família, filhos, netos e todos aqueles pedrenses, pernambucanos, que estão distantes da nossa terra. Muito obrigado pela audiência e até o próximo programa. Continue ouvindo Trio Iraquitã e Grandes Orquestras.

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Até o nosso próximo encontro.

0: 22h34.
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Boa noite, Brasil. Boa noite, Rádio Pedra FM. Programa Música e Memória mais uma vez está no ar, trazendo histórias, lembranças, saudade. É sempre assim. A noite de sábado nos reserva este encontro. Saudade e música são irmãs gêmeas. A saudade é um sentimento que não tem explicação. E a música, a música é a linguagem que a gente usa quando a explicação acaba. Ei você, ouvinte, que me escuta neste exato momento, pensa comigo. A música, ela guarda o tempo. Uma canção te joga de volta para o ano de 1975, por exemplo, em 3 segundos. Você sente o cheiro, a pessoa, aquele baile, aquela tarde no Clube Polimático. Sem a música, sabe o que acontece com a lembrança? Sem a música, a lembrança fica muda. E a saudade? Ora, a saudade precisa de voz. Dói no peito, mas não fala. Aí entra o Renato e seus Blue Caps cantando como há 10 anos atrás. Ou os Fivers, Em Onde Estão Teus Olhos Negros. De repente, nada mais do que de repente, a saudade tem letra, a saudade tem melodia. Elas se curam juntas. A saudade, por sua vez, machuca sozinha. E com música, a saudade com música vira poesia. Então a gente chora, a gente canta junto, a gente lembra e fica mais leve. Por isso, o programa se chama Música e Saudade, né? Porque sem uma, a outra fica pela metade. E resumindo, para não conversar tanto assim, saudade é a música que o coração toca quando a memória aperta o play. Nesta noite de hoje, trago duas bandas que marcaram época. Inicialmente, eu trago a banda The Fivers. Desculpem. Aqui é o Música e Memória. E como eu disse, a gente hoje abre o baú da saudade para contar a história dessa banda
que embalou gerações. Uma banda que fez do amor, da saudade e do baile de sábado à noite a sua razão de existir. Os Fivers, eles são do Rio de Janeiro, são da Jovem Guarda, são do Brasil. O ano que a banda começou foi 1964. Cinco jovens começam com o nome Conjunto Yang: Almir Bezerra, Lierbert, Lécio, Pedrinho e Cleudir. A formação original da banda The Fibres. Inclusive Almir Bezerra, pernambucano. Aí já no ano de 1965, por causa de uma guitarra Fender, da marca Fender, eles viram The Fivers. Esse nome inspirado na música Fever, de Elvis Presley. Em 1969, chega Luiz Cláudio, o Kroner, para cantar em inglês. E assim começa a era dos bailes. A década de 70 só deu os Fivers. The Fivers virou especialista, eu posso dizer assim, em duas coisas: traduzir o mundo em português, pois a maioria das músicas dos Fivers existiam na língua inglesa, músicas americanas, e os Fivers faziam a versão para o português. Além de traduzir o mundo em português, os Fivers também falavam direto com o coração. Em 1971, Ninguém Vive Sem Amor, uma música de desabafo que virou refrão de todo mundo. Quatro anos depois, em 1975, Não Consigo Viver Sem Você. E assim Almir Bezerra e seus companheiros trilhavam o caminho do sucesso, tocando nas nossas radiolas os seus LPs. Já no ano de 1980, Almir Bezerra deixa a banda. Foi uma perda enorme. Em seu lugar entra o também pernambucano Michael Sullivan, grande compositor. Isso no ano de 1981. E com a entrada de Michael Sullivan, The Fivers muda de fase. Sai o baile, entra a televisão. The Fivers estoura nas trilhas de novela da Globo, Elas por Elas e Guerra dos Sexos. É quando o Brasil inteiro conhece a banda, do Oiapoque ao Chuí. Nos anos 90, Almir volta para os Fivers e a banda entra na época das coletâneas. Grava um DVD ao vivo no Rio de Janeiro, porque The Fivers nunca parou. Hoje, com Liebert, Luiz Cláudio, Rama, Otávio Henrique e Cláudio Mendes,
eles continuam fazendo shows, viu, gente? São 60 anos de história. The Fevers é a prova de que música boa não envelhece. Ela só fica mais nossa. Porque todo mundo já amou, todo mundo já perdeu, e todo mundo já dançou, chorou ou lembrou de alguém ouvindo The Fevers. Eu sou o professor César Galindo Vaz e essa foi a história da banda que transformou saudade em canção. E, depois de tanta conversa, vamos ouvir The Fevers. Não consigo viver sem você. Em 1975, é uma composição do próprio vocalista Almir Bezerra, com Camilo e Iracema Pinto. É uma das baladas mais tocadas, ou era uma das baladas mais tocadas nos bailes de charme. A letra é puro desespero amoroso quando ele diz assim. Quando ela, a letra diz assim: outro alguém não soube dar o carinho que perdi. Não consigo viver sem você. Virou hino dos corações partidos nos anos 70. Com vocês, os Fevers.

Música e memória, hoje em ritmo de banda. E a banda é The Fevers, ou os Fevers. Como eu já relatei, muitas músicas dos Fevers são versões, as músicas originais em inglês, e foram feitas as versões para o português. Como é seu amor? Isso foi em 1978. É uma versão, como eu já disse, em português, da banda Bee Gees. The Fevers, né? Eu repito, era mestre em pegar sucessos internacionais e, digamos assim, uma palavra que não existe oficialmente, mas eu digo assim, abrasileirar esses sucessos internacionais. Essa faixa, ela abria o lado A do LP de 78 e é um dos destaques do descasso daquele ano. Só lembrando, o LP, o long play, tinha o lado A e o lado B. Então, Como é Seu Amor? Uma linda música, me recordo, a minha casa tinha um LP dos Fevers, tocando em uma radiola da marca Philips, radiola portátil, amarela, cuja tampa da radiola também era a caixa de som. Ela funcionava a energia e a pilha. Lá no meu sítio, no sítio Oiteirinho, não tínhamos energia na época e costumávamos ouvir os Fevers na nossa radiola Philips. Como é seu amor? The Fevers.

sempre fui fã dos Fivers e, naturalmente, temos uma música preferida, ou várias preferidas. As que estão tocando aqui, naturalmente, são todas minhas preferidas. E tem as preferidas mais ainda. Essa música agora, Sou Assim, lançada em 1976, é uma versão brasileira para uma música francesa. Olha aí, os Fivers faziam versões não só do inglês para o português, mas nesse caso de Sou Assim, uma versão do francês para a nossa língua. The Fivers tinha essa pegada, fazia uma misturada de ritmos, o rock, o soul e música internacional traduzida. Sou Assim entrou junto com outra música, Não Consigo Viver Sem Você, em coletâneas de grandes sucessos. Músicas que tocavam nas rádios, principalmente nas rádios AM, que eram as rádios que existiam naquela época, faziam muito sucesso. E aqui estamos relembrando esses grandes sucessos. E Sou Assim não poderia deixar de estar presente no setlist de hoje.

onde estão teus olhos negros? Que pergunta, hein? Que pergunta, hein? Essa música foi lançada em 1978. Também uma versão. É uma composição de Rei Girado e MC Ronald. Quem fez a versão para o português foi Rocine Pinto. Esta música, quando foi lançada em 1977, primeiro ela foi lançada em 1977 em um compacto, e não foi no Brasil, naturalmente, foi em Portugal. O compacto era um disco pequeno que tinha só duas músicas, uma de um lado e outra no outro. Então foi lançado primeiro um compacto em 1977 e no ano de 78 foi lançado um LP aqui no Brasil. É a queridinha dos fãs. A letra dramática diz mais ou menos assim: chorando, eu saí pelo mundo, perdido e sem saber aonde ir. Olha só, que situação, hein? E aí, naturalmente, não deu outra. Tocou muito em rádio AM e até hoje ela continua sendo ouvida e regravada por outros cantores. Onde estão teus olhos negros? De Fivres, encerrando a sua participação no programa de hoje. Porque depois dos Fivres, outra banda vai vir. Outra banda vai vir e tenho certeza que vocês vão gostar. Aguarde só um instante que eu irei anunciar quem está chegando no programa Música e Memória.

voltando com o programa Música e Memória. Noite de sábado, temperatura na casa dos 20 graus ou menos. É um convite para ficar em casa. É um convite para ouvir rádio. É um convite para lembrar. E é um convite para ouvir música. Hoje o programa Música e Memória tem o privilégio de tocar duas bandas que fizeram muito sucesso nas décadas de 70 e 80. Os Fivers, que nós acabamos de ouvir, e agora recebo a visita, musical é claro, de Renato e seus Blue Caps. Lembram? É a banda mais antiga do rock brasileiro. Tudo começou em 1959, no bairro da Piedade, no Rio de Janeiro. Cinco jovens vizinhos, os irmãos Renato Barros e Paulo César Barros, mais Ed Wilson, Euclides de Paula e Gelson. O nome de batismo? Primeiro nome foi Bacaninhas do Rock. Olha aí, Bacaninhas do Rock da Piedade. Em 60, melhor dizendo, no ano de 1960, viraram Renato e seus Blue Caps, inspirados nos grupos americanos de rock. Entre 1964 até 1968, o movimento da Jovem Guarda estourou. Contratados pela então gravadora de discos chamada CBS, em 1964, viraram a banda base da Jovem Guarda. Tocavam nos discos de Roberto Carlos, Vanderléia e Jerry Adriano. Em 1965, estouraram com Menina Linda, versão dos Beatles. Aí vieram os sucessos: Feche os Olhos, Meu Bem Não Me Quer, 66 era o ano. Até o Fim, que era uma versão dos Beatles também. E muitas outras músicas.

no dia 28 de julho de 2020, morre Renato Barros, o Renato, e seus, o Renato da banda Renato e seus Blue Caps, que foi o líder e fundador. Ele morreu aos 76 anos. Mas a banda não parou. Atualmente, formada por Cid Chaves no vocal, Darcy Velasco, Bruno Sanson, Chileno e Fabrício Mota. São 66 anos de estrada, mais de 25 álbuns. A banda de rock em atividade mais antiga do mundo. Renato e seus Blue Caps é a trilha sonora da Jovem Guarda. E vamos começar a ouvir Renato, seus Blue Caps, com a música Como Há 10 Anos. É uma composição do próprio Renato, é pura nostalgia, gente. Ele canta sobre os Beatles, a primeira namorada e as festinhas na escola. E ainda diz assim: eu era feliz e não sabia, ouvindo os Beatles a cantar. Virou hino da saudade dos anos 60 para quem viveu os anos 70. O refrão: se eu pudesse então voltar o tempo, voltaria há 10 anos atrás. E você, se pudesse voltar ao tempo, voltaria quantos anos atrás? Com vocês, Renato e seus Blue Caps.

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1: Uma noite saudosa, mas uma noite diferente. Duas bandas estão nos visitando hoje. Na primeira parte, os Fevers. Agora, Renato e seus Blue Caps. Meu bem não me quer. O ano 1966. Assim como os Fevers, Renato também fazia muita versão. É uma das músicas mais tocadas da banda até hoje. Tenho certeza que todos vocês conhecem Meu Bem Não Me Quer. É uma letra de sofrência total, dizendo mais ou menos assim: briguei só para ver se ela gostava um pouco de mim. Meu bem não me quer. Vejam só. Essa faixa, ela ficou no repertório básico, aquele repertório mais tocado em bailes, em assustados, em matinês, da Jovem Guarda. E ainda hoje, algum baile retrô, algum baile da saudade, a gente volta a escutar Meu Bem Não Me Quer. Quem não, hein? Renato e seus Blue Caps, Meu Bem Não Me Quer.

E o relógio do tempo continua movimentando seus ponteiros. Ponteiros dos segundos, ponteiros das horas, marcando o calendário dos dias. E nós, o que podemos fazer diante dessa movimentação? Seguir, caminhar e, de vez em quando, uma olhada no retrovisor para lembrarmos de tudo aquilo que passou. E a música nos remete ao passado. Como num sonho, entrou no LP Renato e seus Blue Caps, do ano de 1974. Como num sonho, é uma balada romântica que virou uma das 10 músicas mais tocadas, mais populares da banda no Brasil. Como num sonho, era um nome perfeito para aquela época, para a década de 70. Por quê? Porque naquela época realmente tudo era como um sonho. No romantismo da jovem guarda, no romantismo dos jovens que viveram aquele tempo, que desfrutaram daquela movimentação pela qual o mundo e o Brasil passavam. Então, nada melhor do que nesta noite ouvirmos, como num sonho, Renato e seus Blue Caps.

O programa Música e Memória, sempre procurando trazer nas noites de sábado para os ouvintes da rádio comunitária Pedra FM 98,7 MHz, histórias musicais, canções, cantigas que fazem despertar na nossa memória sentimentos. Espero que jamais sejam sentimentos de tristeza. Saudade sim, tristeza não. Mas se sentirmos tristeza, que pelo menos, que ao menos a música possa nos alegrar com as lembranças. Se você soubesse, o ano era 1973, lançada no LP Renato e seus Blue Caps. É uma das baladas mais pedidas da fase 70 da banda. Além de Se Você Soubesse, que as pessoas pedem muito, Como Num Sonho e Playboy. Todas as músicas estão sendo tocadas aqui hoje. Vamos ouvir Renato e seus Blue Caps, Se Você Soubesse. Não saiam daí. Ainda tem mais uma do Renato. Aguarde que eu volto.

É, gente. The Fevers passaram por aqui. Renato e seus Blue Caps estão aqui. Mas a noite também está passando. Playboy é a última música da sequência da banda. Foi gravada em 1970. É uma composição de Pedro Paulo e de nada mais, nada menos que Raul Seixas, o baiano, o Raulzito. Na verdade, é uma das parcerias mais inusitadas. Renato cantando uma música de Raul Seixas, e isso antes de Raul virar o Maluco Beleza. Na verdade, gente, a letra de Playboy, ela zoa esse estilo que naquela época se chamava Playboy, que era aquele Mauricinho, era o cara rico, famoso. Então a música zoa com esse estilo Playboy, que era o estilo da época, e virou sucesso de rádio, com certeza. É uma das músicas mais tocadas da banda Renato e seus Blue Caps. Então, encerrando a sequência de músicas das bandas The Fevers e Renato e seus Blue Caps, agora escutem Playboy. Não saia daí, continue ouvindo o nosso programa, que ainda temos músicas pela frente. Aguarde só um instante. Aguarde só um instante. Que volto.

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1: Pois é, gente. O programa Música e Memória caminha para o seu final. Pelo menos no sábado de hoje. No quadro Três Toques, onde um é pouco, dois é bom e três é demais, quem volta depois dos sucessos juninos é o trio Iraquitã, que nos vai brindar hoje com Desesperadamente, Três Palavras e Não Dá Mais Para Segurar, Explode Coração. São boleros que falam de coisas boas, falam de amor, falam de pessoas, de relacionamentos. Nada melhor, não é isso? Para uma noite de sábado. Nas grandes orquestras que encerram o programa, trago entre duas músicas, mais uma muito especial, Tema de Lara, uma música, trilha sonora de um filme da época chamado Doutor Divago. Então é isso, pessoas. Agradeço a audiência. Envio um fraterno abraço para todos os ouvintes, em especial para Armando Brasil, lá em Barueri, no estado de São Paulo. Toda a sua família, filhos, netos, e todos aqueles pedrenses, pernambucanos, que estão distantes da nossa terra. Muito obrigado pela audiência e até o próximo programa. Continue ouvindo Trio Iraquitã e Grandes Orquestras.

O programa Música e Memória fica por aqui. César Galindo Vaz agradece a audiência. Rádio Pedra FM. Até o nosso próximo encontro.

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2: Como não se apaixonar, Wilson Meirelles por aqui, mais uma edição do nosso programa Sertão Saudade. E aí, como é que vocês estão, hein? Conta pra mim, sempre através do nosso zap zap.
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2: Quem é produção? Não apareceu o nome dele aqui, rapaz, mas final 2904, final 29.
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2: Quem é produção? Não apareceu o nome dele aqui, rapaz, mas final 2904, final 2904. Vamos de sucesso, vamos de sertanejo bom aqui, ó.

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0: Olha aí, ó, Mato Grosso e Matias, de igual para igual aqui no nosso programa Sertão Saudade. A gente sempre voltando ao passado, trazendo no presente os melhores sertanejos para nós curtir.
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7: Voltamos a apresentar Sertão Saudade. Já estamos de volta. Esse é o programa Sertão Saudade. Olha, gente, deixa eu mandar um abração pra ela. Minha amiga Margarida de Viçosa, Alagoas, ouvindo a melhor programação. Minha amiga, um abraço pra você. Obrigado pelo carinho de hoje e de sempre. Não só hoje, mas de sempre, tá? Mas também não só você, né, minha amiga Margarida? Mas assim, todos os ouvintes que estão aí do outro lado, participando, interagindo com a gente, mandando um abração pro Geraldo Andino de São João Evangelista. Ô, meu amigo, um abração pra você, obrigado pelo carinho, meu amigo Grandão Santos. Alô, meu amigo Grandão Santos, um abraço pra você, né? Obrigado pelo carinho da sua audiência maravilhosa. Ele mandou áudio aí, produção, foi? Pelo que eu tô vendo, ele mandou um áudio aí, ô, produção, vamos colocar o áudio do meu amigo Grandão Santos.
8: Eu só gostaria de ver a música de Daniel, Sertanejo de Coração.
7: Beleza,
8: quero
7: meu amigo.
8: Pra meu padrão, Armando de Sérgio Tanta, Robson Amaral, da Rádio Precisa dar certo.
7: Sabe? Certo.
8: Quero oferecer pro irmão de Michel Sé, seu Nilson, Rei das Coroas.
7: Tá bom.
8: Manuza Araújo, minha amiga Ana Luciana, lá em Minas Gerais.
7: Olha aí.
8: Seu Leite também, em Salvador, na Bahia, Marlon de Salvador, na Bahia.
7: Ok.
8: Quero oferecer pra Genaro Neves, da Bucarão FM, aqui, Sérgio Tanta.
7: Sim, Bahia. Sim.
8: E meu amigo Jota Bidon, nas Alagoas.
7: Aí.
8: Gomes, na Paraíba. Eu tô ouvindo, transmitido pela Rádio Bucarão FM, Sérgio Dantas, programa.
7: Pronto. Tô.
8: Ligadinho. Eu fico
7: Olha
8: feliz,
7: aí.
8: Você e toda a família ouvindo.
7: Obrigado, meu amigo Grandão Santos, um abraço pra você e toda a sua família também, lá em Cícero Dantas, na Bahia, grande Grandão Santos, esse aí é um ser humano incrível, viu? Gente fina demais, é como eu costumo dizer, né? Meu amigo Grandão, se você pede, a gente toca.

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0: Melhor do sucesso, melhor do sertanejo raiz. Você está ouvindo o programa Sertão Saudade. Já já eu estou de volta na melhor programação, hein?
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5: Já estamos de volta, Bruno Marrone. Não pode faltar na nossa programação, grande artista, né? Legião Urbana é o nome do sucesso.

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0: Encerrando por aqui então mais uma edição do nosso programa. Programa Sertão Saudade, claro, comigo mesmo, Wilson Meirelles. Você sabe, quando a coisa tá ficando bom, aí Wilson Meirelles tem que encerrar, porque vem aí mais uma super atração, mais um programa campeão de audiência aqui na sua sintonia. Obrigado pelo carinho, obrigado pela sua audiência e até a nossa próxima edição. Até lá, meus amigos, até lá, Brasil!
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1: Olá, meus amigos. Mundo Sertanejo já está no ar. Conte pros amigos, conte pros vizinhos. Diego Valadares já chegou. Vamos de música. Só alegria no seu rádio a partir de agora. Henrique e Juliano cantam Até Você Voltar.

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1: Maravilha, maravilha, Mundo Sertanejo está no ar. Um abraço a todos vocês, radialistas do Brasil inteiro, que exibem o nosso programa em suas emissoras, diretores, programadores, locutores. Nosso abraço carinhoso a todos vocês, nossos ouvintes. Muito obrigado pelo carinho de todos vocês, viu? 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Aí você vai ouvir o Mundo Sertanejo todos os dias, de segunda a sexta, 8 horas da manhã, aí no seu celular, no seu trabalho, no seu carro, onde você estiver, viu? E vamos em frente. Diego e Vitor Hugo cantam Tubarões.

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1: Maravilha, vamos em frente. Mundo Sertanejo está no ar. Um abraço a todos vocês, meus queridos amigos aí de Jauru, Mato Grosso, né? Um abraço a todos vocês da Cidade FM exibindo o nosso programa. Ô César Vieira, Rádio Interativa FM, Itapetininga, interior de São Paulo, Grande São Paulo, né? Muito obrigado pelo carinho de vocês aí, viu? E a Seara Estadão de Goiás, hoje Lobala, Silvanei do Vale, a todos vocês, muito obrigado pelo carinho. Nossos ouvintes aí da Rádio Nova Dimensão FM, Zé Henrique e Gabriel cantam Instinto Animal.

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1: Muito bem, vamos em frente. Mundo Sertanejo está no ar, meu querido amigo J. Neto, Rádio Grafite FM, Mike Nick Bahia, muito obrigado pelo carinho de todos vocês, viu? O Elber Diniz, Valber Diniz, Valber Diniz, Rádio Liberdade FM, em Bom Jesus da Selva, Estadão do Maranhão, muito obrigado pelo carinho de vocês, viu? Vamos em frente, Pedro, Paulo e Matheus cantam do início ao final.

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1: Um abraço a todos vocês, Rádio Cultural FM, Lago da Pedra, Maranhão, diretor René Vasconcelos, 5h da manhã e 21h, nós estamos no ar. Um abraço a todos vocês, muito obrigado pelo carinho de sempre, viu? Rádio Alternativa FM, Barra do Corda, nós temos nosso querido prefeitista gabinete, o Pedro Limeira, todos vocês apresentando programas e rodando nossas buscas. A nossa co-irmã, Rádio Ritirana FM, nosso querido amigo Toim, exibe o nosso programa e com muito sucesso. Barra do Corda e toda a região ouve o nosso programa. Rick Renner canta, ela é demais.

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1: 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Olha, chame Diego Valadares no Instagram, Diego Valadares Oficial no Instagram. Lá você vai ver os vídeos, os clipes do Diego Valadares e tem um contato para show, viu? Show dançante, show para cima, Diego Valadares aí na sua cidade. 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Vamos em frente, vamos em frente. Guilherme Santiago cantam Jogado na Rua.

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1: Olha, eu estou muito feliz porque o nosso programa Mundo Sertanejo tem a marca do sucesso, Rádio Estúdio Brasil. Todas as nossas rádios afiliadas à nossa central de produção, Rádio Estúdio Brasil. Muito obrigado a todos vocês pelo carinho da audiência, vocês que ouvem o nosso programa.

pelas nossas rádios afiliadas e também através do aplicativo Rádio Estúdio Brasil, de segunda a sexta, 8 horas da manhã. Mundo Sertanejo tem a marca do sucesso, Rádio Estúdio Brasil. Diego Valadares canta novo hit. Obrigado a vocês, radialistas, amigos que estão tocando esse meu grande sucesso em suas programações. Loirinha da Minissaia Branca, canta Diego Valadares.

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1: Vamos em frente, Mundo Sertanejo está no ar, muito obrigado a todos vocês pelo carinho, viu? Audiência fantástica pelo Brasil inteiro. É, vocês podem interagir com Diego Valadares também pelo telefone 619-9973-0555, 619-9973-0555. Mande o seu áudio de até 30 segundos, pedindo a sua música, fala de onde você é, fala seu nome, e a gente coloca seu áudio no ar. É bom demais, vamos interagir? Jorge e Matheus cantam Chonei, com a participação de Rick e Juliano.

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3: Olha, nosso ouvinte Irene, em Guarulhos, São Paulo, fã do nosso querido amigo Edu Estrada, do fã-clube do Edu Estrada, né? Nosso amigo cantor. É, Guarulhos, São Paulo, ouvindo pela rádio Itariri FM. Um abraço a todos vocês da rádio Itariri FM. Muito obrigado. Exibindo Mundo Sertanejo, com sucesso de audiência em Guarulhos, São Paulo, assim como em todo o Brasil, audiência muito grande. Kleber e Cauã cantam um novo sucesso, Mil Adjetivos.

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Muito bem, muito bem, muito bem. Mundo Sertanejo. É isso aí. Música no seu rádio. Muito obrigado pelo carinho de vocês, viu? Diego Valadares na sua cidade fazendo um grande show. Show sertanejo, forró, sofrência, é de tudo. 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Vamos de música. Zé Neto e Cristiano cantam.

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1: Olha, olha, olha, o Brasil inteiro está ligado. Nossas rádios afiliadas, Super 95 FM em Coromandel. Ô Tolentino, obrigado você e todos os locutores, todos da equipe aí da Super 95 FM, 5 horas da manhã estamos no ar. Um abraço a todos vocês, muito obrigado pelo carinho. Rádio Clube FM, a Sailândia, Maranhão, Pedro e Maranhão, todos da equipe, 5 horas da manhã também estamos no ar. É bom demais, Colinas, Maranhão. Rádio Cidade FM, 6 horas da manhã estamos no ar, logo após o meu querido amigo Gil Moraes com seu programa Fala Gil. Vamos em frente, vamos em frente, vamos em frente. Santa Luzia do Paruá, 7 horas da manhã, Marlene Moraes, todos da equipe, Rádio Tropical FM, Chico Rei Paraná cantam Canarinho Prisioneiro.

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1: O Brasil inteiro está ligado, o Brasil inteiro prestigiou nosso programa através de todas as nossas rádios parceiras, afiliadas e também pelo aplicativo Rádio Estúdio Brasil. Baixe no seu celular, viu? Nós vamos ficando por aqui. Paulo Terra de São Paulo canta seu novo sucesso pro Brasil e pro mundo. Joguei pedra na janela. Um abraço a todos vocês. Tchau, Brasil!

0: Pitbull!
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9: Eita, meu povo amado, estamos chegando por aqui com mais um programão Luiz Gonzaga, o rei do baião. A partir de agora, uma hora com você, onde quer que você esteja, levando aquelas músicas que marcaram época, porque assim, o nosso saudoso rei partiu, mas deixou as suas músicas maravilhosas, que são realmente um grande tesouro, né? Principalmente para o povo nordestino, porque ele exaltou em quase todas as suas músicas o seu Nordeste amado, o seu Nordeste querido, levou para todo o Brasil e até para o exterior as belezas do seu Nordeste. Então, o nosso saudoso Luiz amava mesmo o nosso imenso Brasil, principalmente a sua terra natal, Exu, e demais cidades do Nordeste. E nós queremos agradecer a cada um de vocês aí pela sintonia, as nossas emissoras parceiras que transmitem a nossa programação. Aquele abraço, felicidade, muita paz. E vamos trazer a primeira música de hoje no programa, Toque de Rancho. Sabe o que é Toque de Rancho? É a hora da boia, o povo tá trabalhando aí, tem aquele sinal, né? Aí todos vêm para para tomar a refeição, não é isso? Então, Toque de Rancho, puxa o fole e canta para nós.

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1: Comigo mesmo, há vários anos no ar, o nosso programão Luiz Gonzaga, o Rei do Baião. Um alôzão aqui especial para a queridíssima Leia, ali na região da Bela Vista do Araguaia. Aliás, ela está do outro lado agora, né? Ali no Tocantins, uma pessoa maravilhosa. Volta e meia ela tá aqui em casa, toma um café, quando ela vem à rua, né? Resolver suas situações. Então é uma pessoa que a gente considera muito, né? Respeita e trata bem. A você, querida Leia, e aos demais aí dessa região de Bela Vista, aí do outro lado, Pau d'Arco, no Tocantins, meus amigos Zé Carlos, ex-prefeito, Clodoaldo, pessoal maravilhoso aí dessa terra querida. Tudo de bom. Mais música chegando. É Cacimba Nova. Sabe o que é cacimba? Cacimba é um poço, né? Uma cisterna, aqui os goianos falam cisterna. Então, bora ouvir aí essa letra maravilhosa.

Que maravilha, hein, rapaz? Essa música aí, cacimba nova, né? A voz do nosso saudoso rei, música bem gravada, arranjo bem feito, sem dúvida nenhuma, ele era um grande mestre. Ele foi mesmo o rei do baião. O cara tocava mesmo, cantava mesmo, né? E aí, nessa região de Exu, tem alguns parentes dele ainda, né? Aliás, tem vários parentes dele aí em Exu. Eu sempre, quando falo em Exu, eu gosto de falar para vocês o seguinte: ali na entrada tem o Parque Asa Branca, do lado direito, quem vai entrando na cidade, tem a primeira estátua, e do lado direito tem o Parque Asa Branca, com mais uma estátua na frente, né? Do nosso saudoso rei. E lá dentro você vai ver muitas coisas que ele usou durante a sua trajetória aqui entre nós, inclusive a sua sanfona. Mas eu trago já mais uma música legal, Maribondo, eita ferroada.

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4: Muita gente ligada na programação aí do Estadão do Tocantins, Colina do Tocantins, esse pessoal bacana aí, pessoal maravilhoso, né? Também ali subindo o Rio Araguaia, nós temos várias pessoas ligadas ali, Couto Magalhães, Araguacema, aquela região. Pelo lado de cá nós temos Conceição do Araguaia, Terra Morena. Subindo o Rio Araguaia, nós temos aí Santana do Araguaia, Santa Maria das Barreiras, Barreira do Campo. Alô, Luiz Luz, grande personalidade, policial excelente ali em Barreira do Campo, filho do saudoso Eládio Luz. Eládio, cara que a gente respeitava e considerava muito, né? Então, filho da minha ex-cunhada, a Rosa Luz também. Felicidade a vocês, a Rosa não, rapaz, a Conceição Luz, a todos vocês aí dessa região, tudo de bom. O pessoal do Mato Grosso também tá sempre ligado com a gente. E vamos com música, bora curtir mais uma legal aqui, Ave Maria Sertaneja, música linda.

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1: Eita, música boa, hein? Ave Maria Sertaneja. Até o final da música dá a impressão assim de que é o dia se encerrando, né? Maravilha, rapaz. Eu gosto demais dessa música. É uma música que realmente, volta e meia, eu tô escutando aqui. É. E me lembrando assim de que esses finais de tarde, quando a gente estava em certas regiões, ali na região de Itapuranga, ali com nosso saudoso pai, nossa saudosa mãe. Ô, lugar, uma cachoeira maravilhosa ali na Baixa da Serra, rapaz. Próximo a Cibele. Eu me lembro perfeitamente. Todas as tardes eu fazia minhas orações, agradecendo ao nosso bom Deus pelo final do dia, pela noite que estava chegando. Ê, tempo bom que não volta nunca mais. Ficou só a saudade, hein? Pois é. Bora seguindo aqui, trazendo mais música. Numa Sala de Reboco. Ritmo gostoso, música gostosa também.

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3: É desse jeitinho, cada música melhor que a anterior, é só músicas de primeira qualidade, deixadas pelo nosso saudoso rei, Luiz Gonzaga. Mas nós tivemos aqui uma pessoa que era muito respeitada, continua até hoje, mesmo tendo partido, né? Era o Arigó. Arigó o pessoal respeitava muito, visitava muito, conversava muito, pedia conselhos, né? E aí o Gonzagão fez essa música linda em homenagem a ele. Viva Arigó! Puxa aí o fole, meu rei, canta pra gente, legal!

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9: Olha aí, você que transmite a nossa programação aí em várias partes do Brasil, distante, né? E se você quiser que a gente repasse o aplicativo da sua emissora para os nossos milhares de ouvintes, para que eles possam ouvir também a sua emissora, é só você passar para mim, viu? No meu WhatsApp, você pode mandar aí. Esse é o aplicativo da nossa emissora. A emissora fica em tal cidade, assim, assim, assado. O nome da emissora é fulano de tal. E o meu nome é ciclano, entendeu? Então, meu WhatsApp é 94981805791. Para que a gente possa, volta e meia, também dar um toque aí no nome da sua emissora que está transmitindo a nossa programação. É uma integração total, não é? Do Renato Gonçalves, Luiz Gonzaga, o Rei do Baião, com a sua emissora, a sua programação. E nós vamos seguindo aqui na parte musical, trazendo mais uma Forró de Zé do Baile. Eita, puxa o fole, meu rei, puxa o fole.

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1: Bom demais durante uma hora com você, que está aí ligado no trabalho, onde quer que você esteja. Tem muita gente também que tira, assim, aquele momento, né? Essa hora para poder curtir o nosso programa, às vezes, até tomando um refrigerante, uma cervejinha, né? Tomando uma cachaçinha, né? Oh, trem bom, hein, rapaz? A você aí, tudo de bom, aos comerciantes que reproduzem o nosso programa também. Paz, prosperidade e muita luz na vida de cada um. Dengo Maior é a próxima música.

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1: Eita, mundão, vai sem porteira. Eita, trem bom danado, rapaz. A gente que nasceu no Estadão de Goiás usava sempre esses ditados, né? Eita, mundão, vai sem porteira. Aí o irmão respondia lá: é, toma cuidado, mulher velha regateira. É, saudade daqueles tempos, hein, rapaz? Tempo em que a gente brincava, sabe? Tinha vários tipos de brincadeiras. Não existia celular, né? Não existia de maneira nenhuma. Mas a vida era tão gostosa, tão bacana, aquela vida assim, inocente, que a gente não conhecia tantas besteiras, né, que hoje acontecem. Hoje tá terrível, viu, rapaz? Inclusive, pessoas matando aí por causa de um celular, rapaz. Tirando a vida do semelhante. Isso é coisa do outro lado aí, do sei lá, viu? Deus nos livre, assim. Bora esquecer os problemas e curtir mais uma música. É Lembrança de Primavera. Próxima música. Essa música também é muito, mas muito legal.

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6: E os motoristas aí dos aplicativos ligados com a gente, meu filhinho Gabriel, meu caçula, povo maravilhoso, a gente tá sempre pedindo ao nosso bom Deus aí pra poder protegê-los, viu? Tá aí do seu lado, te guiando, né? Então, e você também tem que se cuidar, conservar sempre a sua direita, né? É, não ultrapassar aí com faixa contínua, nem na dúvida, viu? Pois é, meu amigo motorista, de um modo geral aí, caminhoneiro, pessoal motorista de ônibus, de ambulância, enfim, todos os motoristas, a gente deseja muita paz, muita saúde, um bom regresso para a sua residência, viu? Rosa do Mearinha, a próxima música para todos vocês, meus prezados motoristas, espalhados pelo mundão de meu Deus.

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2: Eita que eu gosto dessa chamada, viu? Esse cara aí é campeão, né? Ele grava muito lá para o nosso queridíssimo Edelson Moura, Rádio Estúdio Brasil, para quase todos os programas. Faz noticiário, né? É um pessoal maravilhoso. Aliás, ali na Rádio Estúdio Brasil, né? Tem muitos radialistas bons, aliás, todos são bons, todos são profissionais competentes, profissionais aí do rádio, já antigos, né? E que levam para toda a população do nosso imenso Brasil muita alegria, muita informação. Eita, bom demais. A vocês todos, muito obrigado pela participação aí na nossa programação geral, né, da Rádio Estúdio Brasil. Mais uma, hein? Então vamos trazer mais uma aqui legal pra gente curtir. Anitta do Cipuá é a próxima música. Bora, meu rei, bora puxar o fole, meu saudoso.

Churrasqueira de música boa, com a consciência tranquila pelo dever cumprido, a gente vai ficando por aqui. Desejando a todos paz, saúde, prosperidade, Deus sempre no comando, viu? Sempre presente na vida de cada um. A gente, quando se apega com Deus, a gente vence muitos obstáculos, porque esse mundo está cheio de obstáculos, né? Então fiquem aí ouvindo a última de hoje, Pai Nosso. Tchau, tchau, meu Brasil. Até o próximo encontro, se Deus quiser.

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Caríssimos, hoje o Senhor chama todos os cansados e oprimidos para junto dele, pois lhes dará consolo e alívio às suas dificuldades e calvários. Confiantes nesta promessa do Senhor, iniciemos esta celebração cantando.

estão aqui, aqueles que sempre se encontram conosco. Quero saudar aqueles que nos visitam. Quem está nos visitando? Levante a mão. Uma salva de palmas calorosa, bem-vindos. Saúdo a você que nos acompanha pela TV Evangelizar, pelas TVs Irmãs, Rádio Evangelizar, as Rádios Irmãs, pelo aplicativo, pelo YouTube Padre Manzotti. E vamos celebrar, vamos!

0: nome do Pai, do Filho, do Espírito Santo.
1: Amém.
0: Que a graça, a paz de Deus que é nosso Pai, de Jesus Cristo com o Espírito Santo esteja com todos vocês.
2: Bendito seja Deus que nos reuniu no amor de Cristo.
0: Colocando-nos diante de Deus, reconhecendo que somos pecadores, reconhecendo a nossa falta de humildade, de mansidão, vamos pedir o perdão de Deus por não buscarmos aprender do Senhor, viver no Senhor, seguir o Senhor. Confessemos os nossos pecados,

0: que pequei muitas vezes, por pensamentos e palavras, atos e omissões, por minha culpa, minha tão grande culpa, e peço à Virgem Maria, aos anjos e santos, e a vós, irmãos e irmãs, que rogueis por mim a Deus, nosso Senhor.
1: Deus, cheio de misericórdia e compaixão, perdoe os nossos pecados e nos conduza à vida eterna.
2: Amém.
1: Senhor, tende piedade de nós.
2: Senhor, tende piedade de nós.
1: Cristo, tende piedade de nós.
2: Cristo, tende piedade de nós.
1: Senhor, tende piedade de nós.
2: Senhor, tende piedade de nós.
1: E juntos glorifiquemos a Deus no hino de louvor, cantando com alegria.

oremos diante do Senhor. Coloque as suas intenções, seus pedidos, clamores.

0: todos os que nos pedem orações, problemas de saúde, problemas familiares, e não são poucos. E você pode fazê-lo pelo 0800 410 6060, ou pelo WhatsApp 41 3221 6060. Citando estes, lembro todos os nossos associados: Jéssica Zago Camilo, Porto Velho, Rondônia; Joyce Batista dos Santos, São Cristóvão do Sul, Santa Catarina; Josiele Leandro Lopes de Souza, Petrolina, Pernambuco. Ó Deus, pela humilhação do vosso Filho, reergueste o mundo decaído. Dai-nos uma santa alegria, para que, livres da servidão do pecado, cheguemos à felicidade eterna. Por nosso Senhor Jesus Cristo, vosso Filho, que é Deus e convosco vive e reina na unidade do Espírito Santo por todos os séculos dos séculos.
1: Amém. Liturgia da Palavra. Em Cristo encontramos descanso e paz. Ouçamos.
2: Leitura da profecia de Zacarias. Assim diz o Senhor: exulta, cidade de Sião, rejubila, cidade de Jerusalém, eis que vem teu rei ao teu encontro. Ele é justo, ele salva, é humilde e vem montado num jumento, um potro, cria de jumenta. Eliminará os carros de Efraim, os cavalos de Jerusalém. Ele quebrará o arco de guerreiro, anunciará a paz às nações. Seu domínio se estenderá de um mar a outro mar, e desde o rio até os confins da terra. Palavra do Senhor.
1: Graças a Deus. O responsório de hoje é o Salmo 144, que tem por antífona: bendirei eternamente vosso nome, ó Senhor. Todos.
3: Bendirei eternamente vosso nome, ó Senhor.
1: Salmodiemos.

0: Leitura da carta de São Paulo aos Romanos. Irmãos, vós não viveis segundo a carne, mas segundo o Espírito, se realmente o Espírito de Deus mora em vós. Se alguém não tem o Espírito de Cristo, não pertence a Cristo. E se o Espírito daquele que ressuscitou Jesus dentre os mortos mora em vós, então aquele que ressuscitou Jesus Cristo dentre os mortos vivificará também vossos corpos mortais, por meio do seu Espírito que mora em vós. Portanto, irmãos, temos uma dívida, mas não para com a carne, para vivermos segundo a carne. Pois, se viverdes segundo a carne, morrereis. Mas, se pelo Espírito matardes o procedimento carnal, então vivereis. Palavra do Senhor.
1: Graças a Deus.
2: Com alegria, aclamemos ao Santo Evangelho cantando.

0: esteja convosco.
1: Ele está no meio de nós.
0: Proclamação do Evangelho de Jesus Cristo, segundo Mateus.
1: Glória a vós, Senhor.
0: Naquele tempo, Jesus pôs-se a dizer: Eu te louvo, ó Pai, Senhor do céu e da terra, porque escondestes essas coisas dos sábios e entendidos e as revelastes aos pequeninos. Sim, Pai, porque foi do teu agrado. Tudo me foi entregue por meu Pai, e ninguém conhece o Filho senão o Pai. Ninguém conhece o Pai senão o Filho e aquele a quem o Filho o quiser revelar. Vinde a mim, todos vós que estáis cansados, fadigados, sob o peso dos vossos fardos, e eu vos darei descanso. Tomai sobre vós o meu jugo, aprendei de mim, porque sou manso e humilde de coração, e vós encontrareis descanso, pois o meu jugo é suave, o meu fardo é leve. Palavra da salvação.
1: Glória a vós, Senhor.
0: Que a palavra de Deus perdoe os nossos pecados.
1: Amém.
0: Vinde a mim, vós os cansados, cantemos.

venham a mim. Queridos filhos e filhas, este é o apelo de Jesus. O Evangelho de hoje nos apresenta um texto maravilhoso. E o Evangelho começa com uma oração diferenciada de Jesus de tudo que se pode imaginar. Porque Jesus exulta em Deus, dizendo: eu te louvo, Pai, Senhor do céu e da terra, porque escondestes essas coisas dos sábios e entendidos e as revelastes aos pequeninos. Do que Jesus está falando? Vamos compreender. Já vamos para a primeira leitura, mas antes, Jesus veio para proclamar a boa nova. A mesma palavra, os mesmos gestos, os mesmos milagres, as mesmas curas, sermões, homilias, ensinamentos, Jesus falou a todos. Mas devemos estar atentos que os mestres da lei, aqueles que eram inteligentes, sabidos na escritura, o recusaram. Os fariseus o ridicularizaram. Então pensemos que os nobres, aqueles que eram letrados, achavam que aquilo que Jesus pregava era muito pouco. Como pode ele ser o Messias falando coisas tão pequenas, entre aspas, gestos tão simples? E eles se escandalizavam porque Jesus andava entre os pecadores. Como pode o Messias, que veio para purificar com os pecadores, que veio para salvar Israel, pregar a paz? Então, isso era motivo de escândalo na cabeça deles. Jesus, ele não se frustrou com esta situação. Ele viu esta realidade, porque no começo da vida de Jesus, acredite, uma grande multidão o seguia. Tanto que os evangelistas, inclusive Mateus, que estamos no ano, diz que a fama de Jesus se espalhava e todos iam ver. A fama de Jesus ia para todos os lados e colocavam doentes e levavam pessoas. Mas de repente, na vida pública de Jesus, começou a minguar. Uma grande porção dos que se diziam discípulos começaram a se frustrar e abandonaram o discipulado. Nós estamos no capítulo 11 de Mateus. É quando agora estão com ele aqueles que começam a enxergar realmente o Messias. Mas Jesus, quando vê essa realidade, ele não puxa os cabelos, ele não briga, ele não muda a sua tática para fazer milagres mais prodigiosos, sermões mais inflamados, não. Olha a atitude de Jesus: te louvo, Pai, porque obra tua. Esconder tudo isso, estas coisas dos sábios, dos magistrados, dos ricos, dos soberbos, dos empafiosos, e mostrar aos pequeninos. Quem são os pequeninos? Preciso voltar à primeira leitura. A primeira leitura fala do profeta Zacarias, que diz assim: alegra-te, Sião, alegra-te, Jerusalém,
Um texto que foi escrito mais ou menos 700 anos antes de Cristo. Um texto que fala de um povo que não tem perspectiva nenhuma, está totalmente dominada. Alegra-te, porque vai surgir dentre a raça de Israel, da cepa de Davi, o Salvador. Mas ninguém esperava isso, e já estava na Bíblia. Ele virá e quebrará, virá montado num jumento. Ora, os imperadores não andavam em jumento, eles andavam nos cavalos. Os imperadores dominavam pelo exército. Zacarias diz: ele não terá exército, mas quebrará a flecha, quebrará o arco. Mas que Messias é este? Zacarias apresenta algo diferente. Ele já diz que, apesar de vir no jumento, quebrar o arco, quebrar a flecha, quer dizer, acabar com a violência, ele será vitorioso. Não te faz lembrar de algo? O Messias num jumento? Por isso, é que Jesus, quando entra no domingo de Ramos, entra num jumentinho. Mas tudo estava na palavra de Deus, eles não enxergavam. Eles tinham uma ideia e esperavam o Messias, repito, sem ser repetitivo, um homem que viesse com força do exército, com cavalo branco, que viesse como o grande salvador da pátria. Mas não estava no plano de Deus isto. Será que nós, às vezes, também não nos frustramos? A imagem que temos de Jesus é uma, que por eu crer em Jesus eu nunca terei um câncer. Padre, o senhor foi na ferida? Fui. Por eu crer em Jesus, minha família nunca terá contratempo, nunca terei um desemprego, nunca terei uma ansiedade ou uma depressão. Se eu crer em Jesus, eu estarei blindado. Tem gente que gosta de ouvir essa palavra, blindado, com a couraça. Lamento, filhos. Nós rezamos para que não tenhamos câncer. A gente pede, Jesus das Santas Chagas, protegei-nos e curai-nos do câncer. Nós pedimos para Jesus, proteja a minha família, livrai dos males. E temos que pedir, mas isso não quer dizer que não possa vir. E não obstante a isso, e exatamente o livro Inabalável, que é uma releitura do livro de Jó, que eu convido todos a lerem. Se tem um livro que eu indico para você ler, é Inabalável, A Tempestade Vai Passar, uma releitura do livro de Jó. Você lê em 2 horas, mas eu tenho certeza que você vai querer ler de novo, porque exatamente é isso. Continua: revelaste aos pequeninos. Quem são os pequeninos? Os pecadores, os pequeninos, os pobres, os pequeninos, aqueles que não recebem a atenção necessária, os desvalidos, os doentes. Ah, gente, como a doença machuca, flagela, como uma depressão causa na pessoa um mal tremendo. Pequeninos são aqueles que estão numa luta para manter o casamento sem ter qualquer segurança. Pequeninos são aqueles que estão olhando para a pessoa amada e vendo que apenas são cuidados paliativos e que a pessoa está partindo. Estes entendem
as coisas de Deus. E Jesus percebe isso. Eu ficaria num sermão só nisso, mas tem mais. Tudo me foi entregue pelo Pai. Ninguém conhece o Filho senão o Pai, e ninguém conhece o Pai senão o Filho e aquele a quem o Filho quiser revelar. Essa palavra conhecer é muito mais do que ver, é ainda mais do que enxergar. Conhecer é entrar nas entranhas. A palavra conhecer, o termo bíblico, é muito mais forte do que eu e você podemos entender. E que o Filho se deixa conhecer. Gente, quantas vezes você passa num lugar, você olha, você viu aquele negócio? Não, não vi. Você passou por você, você viu aquilo? Vi, mas não me chamou a atenção. Já aconteceu com você isso? Duas pessoas passam no mesmo lugar, um enxerga, o outro não. Deus às vezes passa por nós, nós passamos por Deus, nós passamos pelos seus milagres, nós passamos pelas suas graças e não percebemos. Deixar que Cristo nos mostre o Pai é o segundo ponto. Senhor, aqui me vem uma oração. Eu estou tão preocupado com a vida. Senhor, eu estou 220. Senhor, eu estou com TDAH, Senhor. Senhor, eu estou tão angustiado, Senhor, que eu não tenho tempo para nada. Senhor, me mostra. Me faça conhecer. Nós tínhamos que pedir isso a Deus. Você sabe que isso nos traria confiança? Se conhecermos o Cristo e conhecendo o Pai, nós teríamos mais serenidade. Por que vivemos afobados, desequilibrados, como barata tonta? É verdade, o mundo está igual barata tonta. Nós precisamos tanto de hormônios, de dopamina, que nós ficamos lá horas e horas. Você não sabe por que você vê uma coisa, você lê. Se você pergunta, o que você lê? Eu não sei, não sei. Eu vi um monte de... É ou não é? E no fundo a gente não conhece nada. Não conhece nem quem dorme do nosso lado. Não conhece nem quem mora em nossa casa. Nem um irmão que é da caminhada. Por isso, este é o segundo ponto: conhecer Deus. Mas ninguém conhece se ele não o quiser. Então é dizer: Senhor, mostra-me. Terceiro, o Messias virá num jumentinho. Não virá com exército, nem armado, virá para brilhar. Se cumpre em Jesus Cristo. Venham a mim. Venham. Escute esta palavra hoje. Você que está me escutando fora do Brasil. Você que está me escutando aqui nessa igreja. Jesus está dizendo: venha a mim. Primeiro pedido, na hora que você está angustiado, você vai onde? Na hora que você está com necessidade, você corre para onde? Jesus está dizendo: venham a mim, todos vós que estáis cansados, abatidos. Por que cansados e abatidos? Não é só da vida, mas também da religião. Volto um pouquinho o começo do meu sermão. A religião que os fariseus, a religião que foi escrita pelos homens, é muito pesada, cheia de normas, cheias de obrigações, e ninguém conseguia viver, cheia de preceitos. Jesus é livre para dizer: ei,
Venha a mim. Você está cansado da vida? Você está sentindo um fardo pesado nas tuas costas, a tal ponto de nós cometermos o mesmo perigo daquela mulher que começou a encurvar e foi até Jesus encurvada. Você acha que aquilo era um problema de coluna? O meu é. O da mulher não. Aquela mulher encurvada significava o peso da vida. Às vezes nós estamos encurvados, não conseguimos nem andar direito. O peso do ódio, o peso da raiva, o peso dos traumas, o peso da frustração, o peso do pecado. Esse é o nosso fardo. Você vai carregar para quê? Só vai limitar o teu andar, só vai te cansar mais. Você vai a vida inteira, você vai carregar para o caixão. Liberta-se, filho de Deus. Joga fora, filha de Deus. No caixão, no máximo, vão te colocar um crisântimo lá. Ô, florzinha que fede defunto. É verdade, não me coloque crisântimo, pelo amor de Deus. Venham a mim todos vós que estáis cansados e abatidos. Eu vos darei descanso, onde? No lado aberto do Cristo. Vem. Descanso. Eu não vim para que vocês se armem em violência e guerra. Eu não vim para ostentar num cavalo branco. Eu vim manso e humilde para os pequeninos. O meu fardo é leve. Jesus está dizendo, o meu fardo é leve. Então por que você não fala hoje, Senhor? Eu vim nessa igreja, eu estou nesse momento da minha vida. Meu fardo está pesado. Mas eu vou deixar meu fardo aqui. E eu vou pegar o teu fardo, é leve. Por que o fardo de Jesus é leve? Porque é amor. Quem ama não carrega o fardo do ódio. O fardo de Jesus é leve. Porque é justiça. Então não carrega o fardo pesado da culpa. E tem mais. Aprendam de mim. Não tem na Bíblia outro texto. Não tem mesmo outro texto na Bíblia que Jesus diz: aprendam de mim. Sim, existe lá, até estudando, quando ele diz: fazei como eu fiz, lavai-vos os pés uns aos outros. Também é verdade. Amai como eu vos amei, também é verdade. Mas desta forma, aprendam de mim que sou manso e humilde. Manso e humilde de coração. Mansidão. Aquele que não se desespera diante dos problemas. Por quê? Porque tem sangue de barata? Não, porque eu tenho um Deus em quem eu confio. Mansidão, que não age ou rebate com violência, mesmo tendo recebido. Mansidão, que não paga o mal com o mal, mas mesmo que recebeu o mal, paga com o bem. E com isso você dá um você para a bola de neve. Senão vai ser contínua a violência. E termina dizendo que sou humilde de coração. Por quê? Volte no começo do Evangelho. Escondestes os sábios e entendidos e revelastes aos pequeninos, aos humildes. E se formos humildes, reconhecendo que estamos nas mãos de Deus, a vida ficará mais leve.
porque Ele é Pai.

0: De pé, creio
1: em Deus Pai Todo-Poderoso,
0: Criador do céu e da terra,
1: e em Jesus Cristo, seu único Filho, nosso Senhor, que foi concebido pelo poder do Espírito Santo, nasceu da Virgem Maria, padeceu sob Pôncio Pilatos, foi crucificado, morto e sepultado, desceu à mansão dos mortos, ressuscitou ao terceiro dia, subiu aos céus, está sentado à direita de Deus Pai Todo-Poderoso, donde há de vir a julgar os vivos e os mortos. Creio no Espírito Santo, na Santa Igreja Católica, na comunhão dos santos, na remissão dos pecados, na ressurreição da carne, na vida eterna. Amém.
0: Com confiança, apresentemos diante de Deus as nossas preces, rezando ao final de cada uma. Senhor, escutai-nos com bondade, todos.
1: Senhor, escutai-nos com bondade.
2: Pela Igreja, para que, seguindo o exemplo de Cristo, manso e humilde, seja sempre sinal de acolhida e esperança aos que sofrem, rezemos.
1: Senhor, escutai-nos com bondade.
2: Pelos governantes e líderes das nações, para que promovam políticas de justiça e paz, cuidando especialmente dos que carregam pesados fardos, rezemos.
1: Senhor, escutai-nos com bondade.
2: Pelos doentes, desempregados e desanimados, para que encontrem em Cristo alívio, descanso, consolo e força para continuar, rezemos.
1: Senhor, escutai-nos com bondade.
2: Por todos, para que, livres da soberba, saibamos acolher a sabedoria que Deus revela aos simples e humildes de coração, rezemos.
1: Senhor, escutai-nos com bondade.
0: Teu fardo é pesado? Coloca diante do Senhor. Está cansado, fadigado? Coloque diante do Senhor. Atendei-nos, ó Pai. Nós vos pedimos por teu Filho no Espírito Santo.
3: Amém. Amém. 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Cantemos.

0: Orai, irmãos e irmãs, para que o sacrifício da igreja nesta pausa restauradora na caminhada rumo ao céu seja aceito por Deus Pai Todo-Poderoso.
1: Receba o Senhor por tuas mãos este sacrifício, para a glória do seu nome, para nosso bem e de toda a sua santa igreja.
0: Fazei, Senhor, que este sacrifício celebrado em honra do vosso nome nos purifique e nos leve cada vez mais a viver a vida no vosso reino. Por Cristo, nosso Senhor.
1: Amém.
0: O Senhor esteja convosco.
1: Ele está no meio de nós.
0: Corações ao alto.
1: O nosso coração está em Deus.
0: Demos graças ao Senhor e nosso Deus.
1: É nosso dever e nossa salvação.
0: Na verdade, é digno e justo, é nosso dever e salvação dar-vos graças sempre em todo lugar. Senhor Pai Santo, Deus Eterno e Todo-Poderoso, por Cristo Senhor nosso. Nascendo Ele, renovou a antiga condição humana. Sofrendo a paixão, apagou nossos pecados. Ressurgindo dos mortos, concedeu-nos a vida eterna. Subindo a vós, ó Pai, abriu-nos as portas do céu. Por isso, com a multidão dos anjos e santos e dos santos, entoamos o hino de vossa glória, dizendo, a uma só voz,
1: Santo, Santo, Santo, Senhor Deus do Universo, o céu e a terra proclamam a vossa glória, hosana nas alturas, bendito o que vem em nome do Senhor, hosana nas alturas.
0: Na verdade, ó Pai, vós sois santo e fonte de toda santidade. Santificai, pois, estes dons, derramando sobre eles o vosso Espírito, a fim de que se tornem para nós o corpo, o sangue de nosso Senhor Jesus Cristo.
1: Enviai o vosso Espírito Santo.
0: Estando para ser entregue, abraçando livremente a paixão, Jesus tomou o pão, pronunciou a bênção de ação de graças, partiu e deu aos seus discípulos, dizendo, tomai todos e comei. Isto é o meu corpo que será entregue por vós.

mesmo modo, ao fim da ceia, ele tomou o cálice em suas mãos e, dando graças novamente, entregou aos seus discípulos, dizendo: tomai todos e bebei. Este é o cálice do meu sangue, o sangue da nova e eterna aliança, que será derramado por vós e por todos para a remissão dos pecados. Fazei isto em memória de mim.

0: mistério da fé.
1: Anunciamos, Senhor, a vossa morte e proclamamos a vossa ressurreição. Vinde, Senhor Jesus.
0: Celebrando, pois, o memorial da morte, a ressurreição do vosso Filho, nós vos oferecemos, ó Pai, o pão da vida e o cálice da salvação, e vos agradecemos porque nos tornastes dignos de estar aqui na vossa presença e vos servir.
1: Aceitai, ó Senhor, a nossa oferta.
0: Suplicantes vos pedimos que, participando do corpo e sangue de Cristo, sejamos reunidos pelo Espírito Santo num só corpo.
1: O Espírito nos una num só corpo.
0: Lembrai-vos, ó Pai, da vossa Igreja que se faz presente pelo mundo inteiro, e aqui convocada no dia em que Cristo venceu a morte e nos fez participante de sua vida imortal, que ela cresça na caridade em comunhão com o Papa Leão XIV, com nosso arcebispo José Antônio Perus e auxiliares, bispo do mundo inteiro, presbíteros, diáconos e todos os ministros do vosso povo.
1: Lembrai-vos, ó Pai, da vossa Igreja.
0: Lembrai-vos também na vossa misericórdia dos nossos irmãos e irmãs que adormeceram na esperança da ressurreição e de todos os que partiram desta vida. Acolhei-os junto a vós na luz da vossa face.
1: Concedei-lhes, ó Senhor, a luz eterna.
0: Enfim, nós os pedimos, tende piedade de todos nós e dai-nos participar da vida eterna com a Virgem Maria, Mãe de Deus, com São José, seu esposo, os apóstolos, São Pio de Pietreutina e todos os santos que neste mundo viveram na vossa amizade, a fim de vos louvarmos e glorificarmos por Jesus Cristo, vosso Filho. Por Cristo, com Cristo, em Cristo, a vós, Deus Pai Todo-Poderoso, na unidade do Espírito Santo, toda honra e toda glória por todos os séculos dos séculos.
1: Amém.
0: Continua o Senhor dizer: venham a mim, cansados, abatidos, aprendei de mim que sou manso e humilde. Tomando, internalizando esta palavra, vamos rezar a oração que aquele que é manso e humilde de coração por excelência nos ensinou.
1: Pai nosso que estais nos céus, santificado seja o vosso nome. Venha a nós o vosso reino. Seja feita a vossa vontade, assim na terra como no céu. O pão nosso de cada dia nos dai hoje. Perdoai-nos as nossas ofensas, assim como nós perdoamos a quem nos tem ofendido. E não nos deixeis cair em tentação, mas livrai-nos do mal.
0: Livrai-nos de todos os males, ó Pai, dai-nos hoje a vossa paz. Ajudados pela vossa misericórdia, sejamos sempre livres do pecado e protegidos de todos os perigos, enquanto aguardamos a feliz esperança e a vinda do nosso Salvador Jesus Cristo.
1: Vosso é o reino, o poder e a glória para sempre.
0: Senhor Jesus Cristo, dissestes aos vossos apóstolos: eu vos deixo a paz, eu vos dou a minha paz. Não olheis os nossos pecados, mas a fé que anima a vossa Igreja. Dai-lhe, segundo o vosso desejo, a paz, a unidade. Vós que sois Deus com o Pai e o Espírito Santo.
1: Amém.
0: Aos que estão neste santuário, a você que nos acompanha pelos meios de comunicação, que a paz de Jesus esteja com todos vocês.
1: O amor de Cristo nos uniu. Cordeiro de Deus, que tirais o pecado do mundo, tende piedade de nós. Cordeiro de Deus, que tirais o pecado do mundo, tende piedade de nós. Cordeiro de Deus, que tirais o pecado do mundo, dai-nos a paz.
0: Vinde a mim todos vós que estáis cansados e fadigados, e eu vos darei descanso, diz o Senhor. Eis o Cordeiro de Deus que tira o pecado do mundo.
1: Senhor, eu não sou digno de que entreis em minha morada, mas dizei uma palavra e serei salvo. A Eucaristia é encontro com Cristo vivo, que nos chama a ser humildes e generosos com Ele. Cantemos.

0: Oremos. Nós os pedimos, Senhor, que enriquecidos por esta grande dádiva, possamos colher os frutos da salvação, sem jamais cessar vosso louvor, por Cristo nosso Senhor.
1: Amém.
0: Eu quero fazer um pedido a todos. Você que tem devoção a Jesus das Santas Chagas, torne-se um mensageiro, uma mensageira da Capelinha de Jesus das Santas Chagas. Como você faz? No seu bairro, no seu condomínio, na sua capela, entre em contato conosco, 0800-410-6060. Torne-se um mensageiro das Santas Chagas. Inclusive, enquanto de pé pega os objetos, vamos cantar. Quem poderá resistir ao preciosíssimo sangue de Jesus?

0: osso aqui neste lugar,
1: aqui neste lugar.
0: Oremos. Abençoai, Senhor, esses objetos que foram dados para honrar vosso diletíssimo Filho, nosso Senhor Jesus Cristo. Concedei a todos que usarem, na terra sintam a proteção e no futuro a glória eterna. Por Cristo nosso Senhor.
2: Amém.
0: O Senhor esteja convosco.
2: Ele está no meio de nós.
0: Abençoe-vos, Deus Todo-Poderoso. Por intercessão de Nossa Senhora do Carmo, São Pio de Pietreutina, nos méritos das Santas Chagas, em nome do Pai, do Filho, do Espírito Santo.
2: Amém.
0: Foi bom estar aqui.
2: Foi.
0: Venha derramar o teu sangue redentor, Jesus. Viva Jesus.

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Louvado seja, bendito seja o nome de nosso Senhor Jesus Cristo, que para sempre seja louvado. Bendito seja o nome do Senhor que fez o céu e a terra. Bendito seja o nosso Deus que me criou, que te criou. Somos filhos e filhas dele. Seja bem-vindo, bem-vinda, homem e mulher de Deus. Com muita alegria, com muito carinho, estamos iniciando, pela graça de Deus, mais um programa Hora Santa Eucarística, começando agora.

Quero com toda alegria, com todo carinho, saudar a você, meu irmão querido, a você, minha querida irmã de longe e de perto, que está acompanhando o nosso programa. Quero te desejar, em nome do Senhor, a paz, a saúde, a bondade, a ternura de Deus sobre você, sobre tua casa, sobre tua família. Envia-nos, ó Pai, o vosso Espírito Santo, para que com autoridade e poder o Espírito Santo de Deus traga ao nosso coração a paz, a alegria, o amor, a esperança. Hoje, quantas pessoas perderam a alegria de viver? Pessoas que tanto fez, que tanto faz. Pessoas que deixaram com que a tristeza falasse mais alto, desespero. Revista-se da graça de Deus. Peça a Ele a força e a graça, filho. Você vê.

Veio neste mundo para vencer, pelo poder e pela graça do Senhor. Mas para que isto aconteça, coloque-o em primeiro lugar, acima de tudo e de todas as coisas na tua vida. Se assim fizerdes, tudo em tua vida será diferente, porque Ele agirá por você. Ele é o teu Deus, o meu Deus e o nosso dono. A você, meu amado irmão, a você, minha amada irmã, eu te desejo no nome do Senhor uma santa e abençoada tarde de quinta-feira na presença de Deus. Uma tarde de saúde, uma tarde de paz, uma tarde de bênção. Também quero te desejar, ó família de Deus, ó família sagrada, uma santa e abençoada manhã de domingo. Que este domingo seja um dia santo, um dia de paz, de amor, de tranquilidade. Que o Senhor abençoe os nossos, abençoe aqueles que neste domingo tiram para farrar, para beber, para tantas e tantas outras coisas. Te pedimos, Senhor, que abençoeis o teu filhos, que os guardeis e os livreis de todo mal. Povo santo e santa, esse programa é para a honra e para a glória do Senhor. Vamos iniciá-lo louvando, adorando, glorificando ao nosso Deus com esta música, invocando a presença da Trindade Santa, que é o Pai, o Filho e o Espírito Santo. Cantemos a Santíssima Trindade.

Obrigado, Jesus. Nesse momento, meu irmão, nesse momento, minha irmã, eu convido a você em casa que ore agora, que reze. Se possível, fecha teus olhos, adora a Deus nessa tarde. Adora o Senhor nesta manhã, neste momento, na presença dEle. Curve-se diante desta presença tão pura, tão santa, que é a presença de Deus.

Eterno Deus e amado Pai, em teu nome, Senhor Jesus, eu quero te clamar e te pedir, meu Deus, pela vida de todas aquelas pessoas que neste momento estão passando por um momento difícil. Aqui, meu Deus, eu quero trazer ao teu coração, Espírito Santo, aqueles que neste momento estão agonizando. Aqueles que neste momento eu quero pedir por Zé de Telinas, José Jerônimo de Siqueira, que nesse momento está lá em Serra Talhada, em uma sala de UTI, Senhor. Visita com teu poder, meu Deus, a vida dele, toca, realiza a tua obra. Faz, Senhor, na vida daquele homem o que ninguém pode fazer, mas o Senhor pode. Ó Espírito Santo de Deus, eu te clamo, te peço. Por aquelas pessoas que se encontram deprimidas, por aquelas pessoas que se encontram fadigadas, abatidas, interiormente totalmente destruídas, Senhor, vem com teu poder, vem com a tua graça, nós te clamamos. Vem de curar, Senhor. Vim de libertar essas pessoas que estão querendo libertar-se, mas não conseguem, meu Deus. Porque no momento a carne, ela fala mais alto, Espírito Santo. Mas a tua força e o teu poder, sim, meu Deus, o teu poder é maior do que tudo, Papai. Liberta esses homens e mulheres dos vícios, das imoralidades, da bebedeira, do jogo. Liberta, meu Deus, essas pessoas que neste momento te pedem ajuda, te pedem socorro das garras do maligno, Senhor. Meu Deus, arranca de dentro de nós, peça ao Senhor nesse momento, filho, não importa o que você está fazendo, amado, amada, não importa onde tu estejas agora, mas eleva o teu pensamento a Deus, porque no momento que tu pensas em Deus, meu filho, no momento que tu pensas em Deus, minha filha, ninguém se atravessa no meio, só é tu e Deus. E quando tu clama e quando tu pede, o céu te responde, aleluia. Oh, aleluia, glória a Deus, o Senhor fala ao teu coração. O Senhor te visita agora, meu querido, te enche de uma paz tão pura, tão verdadeira, essa paz interior. Pede a Jesus que arranque de dentro de ti todo ódio, todo rancor, toda ira, toda aquela falta de perdão. Pede ao Senhor que te ajude para que sejas um homem bom, uma mulher do bem, uma pessoa que não viva do passado, que não guarde dentro de si amarguras, preconceitos, ódio, desejo de vingança. Abra-se ao poder de Deus, filho. Você, mãe, que nesse momento está pedindo pela sua filha, que eu posso dizer, destruiu o seu lar por conta de namoro, de bebedeira. O Senhor te visita, mãe. O Senhor te toca. E o Senhor vai mudar a história. O Senhor vai salvar a tua filha no momento certo e na hora certa. Essas suas lágrimas, essas suas palavras, ela tem chegado aos ouvidos do Senhor Deus. E quando um homem aqui na terra, quando uma mulher aqui na terra, clama a Deus e pede a Deus com confiança, o céu atende, filho. O Senhor te escuta, filho. O Senhor te escuta, minha filha. Porque você é precioso para Ele. Você é obra dEle. Filho dEle. O Senhor te visita neste momento. Diga, Senhor, entra no meu coração. Senhor, me reveste da Tua paz. Se possível, fecha teus olhos. Invoca a soberania de Deus. Pede, meu irmão, com toda a tua fé, com toda a tua confiança, pois não sabemos a que hora, a que momento o Senhor vem nos pegar pelo braço. O Senhor vem nos pegar pelo braço, essa expressão quer dizer, a gente não sabe que dia morre, de que forma vamos morrer. É preciso que estejamos preparados.
Por isso diga: Senhor, me ajuda, me acolhe, Senhor. Me enche de Tua ternura, me transforma, me liberta, Senhor. Faz na minha vida aquilo que eu luto, mas não consigo fazer. Mas o Senhor pode, porque o Senhor é Deus, porque o Senhor é poderoso, porque o Senhor é fiel, aleluia. Oh, aleluia, glória a Deus. Santo é Teu nome, nós Te bendizemos, Espírito Santo. Nós Te louvamos e Te glorificamos, Senhor, e Te damos graça no nome de Jesus. Glória a Ti, meu Deus. Meu Divino Espírito Santo de Deus, Te pedimos que nos ajude, que nos liberte do inimigo invisível. Sara nosso coração, libertando-nos de todo ódio, de toda mágoa, de todo ressentimento, com Teu poder, Senhor. Ó precioso Espírito, com Teu braço poderoso, forte e santo, restaura-nos, liberta-nos com Teu poder. Divino Espírito Santo de Deus, recebe minha oração. Divino Espírito Santo de Deus, recebe a minha adoração. Mesmo indigno que sou, mesmo com todo o meu pecado e fraqueza, diga comigo essa palavra. Diga: visita-me e toca-me, Senhor, e enche-me da Tua graça. Em Vós eu creio, em Vós eu confio, em Vós eu espero. Amém. Glória a Ti, Senhor. Todo louvor, toda honra lhe sejas dada no céu, na terra, hoje e sempre. Amém. Glória a Ti, Espírito Santo.

0: E nesse momento, querido, e nesse momento, minha querida, nesse momento santo, eu sei que dentro de tua casa, o ar, esse ar que você inspira e respira, ele sai mais leve, ele sai mais brando, mais suave, porque a graça de Deus fecunda o teu ser, a graça de Deus fecunda o teu lar. Abençoa, meu divino Espírito Santo, aqueles que estão se alimentando agora, aqueles que estão descansando, chegando do trabalho, saindo para o trabalho. Visita aqueles que neste momento estão no trabalho braçal. Obrigado, divino Espírito Santo, por esse momento. Tudo é teu, tudo te pertence. E agora, meu irmãozinho, e agora, minha irmãzinha, é um gesto, é apenas um gesto. Aquela mulher que tinha uma hemorragia crônica, eu acho que ela tinha naquele tempo cistos, fibroma, uma infecção generalizada. Ela vivia perdendo sangue noite e dia de noite. Você que é mulher, você sabe disso, que quando passa... quando há um distúrbio no seu processo menstrual, que você passa vários dias além do limite, você já fica fraca, você já fica pálida, amarela, né? Quando há um descontrole. Imagine uma mulher há vários anos só perdendo sangue. E ela, quando viu falar de Jesus, ela disse: se eu tocar apenas no seu manto, eu serei curado. Olha que fé, meu filho. Olha que fé, minha filha. Eu peço, Josinaldo, que você procura com "Que Me Tocou", o nome dessa música. E você coloca essa música para todo o povo de Deus que está em casa. Sentir, entender essa história dessa mulher que tocou na vestimenta de Jesus. E ela foi curada de imediato. A cura de Deus se manifestou na vida dela pela fé. Isso, Padre Carlos. Então, quantas pessoas às vezes estão só precisando dessa atitude? E essa mulher sangrando no meio da multidão: mestre, mestre, mestre. E o povo dizia: cala a boca, mulher, vai para dentro de tua casa, tu está quase morta. E ela foi, andou quilômetros. Quando chegava perto, o povo derrubava, ela caía. E já sem força, ela sai batendo no povo, o povo abrindo o caminho. E quando ela chega perto de Jesus, ela tropeça. Ela tropeça, filho, ela não se preocupou de quebrar os dentes, de quebrar a venta, como diz o matuto queixo. Ela cai, mas estende aquela mão. Ela estendeu, ela disse: como eu não posso? Ela cai do chão, estende a mão e a ponta do seu dedo toca na veste de Jesus. E naquele momento Jesus para e olha para a multidão: quem foi que me tocou? Pedro disse: mas Senhor, quem sabe numa multidão dessa? Quem vai saber quem foi que tocou do Senhor? Jesus disse, com aquele olhar de amor e de ternura: alguém me tocou, porque eu senti que uma grande força saía de mim. E essa mulher, ao tocar em Jesus, ela não ficou em pé, ela não se levantou e voltou. Ela ficou de joelho, como um verdadeiro adorador, como uma verdadeira pessoa que acredita. E olha dentro do olho de Jesus. O sangue estancou naquela hora. Aquele sangue podre, fedido, estancou naquela hora. E ela diz: quem te tocou? Fui eu, meu Senhor e meu Deus. Fui eu que te toquei. E o Senhor sustenta no braço dessa mulher e diz: filha, a tua fé ela te salvou. Talvez você hoje, meu querido, está precisando tocar na veste de Jesus. Tocar não com a tua ponta do teu dedo, mas tocar com o teu coração. Mas tocar com toda a tua fé, meu filho. Não com palavra, porque palavra é bonita, mas palavra não serve.
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0: Tocar com confiança e dizer: Senhor, cura do meu câncer. Cura a minha diabetes descontrolada. Cura meu problema dos ossos. Cura minha fibromialgia. Cura meus problemas do meu pulmão, Senhor. Cura essa dor de cabeça crônica que sinto. Pede, meu filho. Pede, minha filha. Deixe que o Senhor te toque. E a graça de Deus, ela se manifesta em você. Prezado Josinaldo, do início, meditamos nessa linda canção, aonde o milagre aconteceu.

0: de Deus. É a fé que move, que remove. Basta você crer, meu filho.
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0: Basta você crer, minha filha, na força suprema de Deus. Para quem crê, tudo alcança. O milagre acontece, filho. Eu, com todo meu defeito, meu Deus, que são muitos, com toda minha impureza, mas em um momento de muito sofrimento e de fraqueza em que eu me encontrei só, em que eu me encontrei só, abandonado, só me restou um pouquinho de fé. E foi com este pouco de fé que eu estou aqui, Senhor. Tenha fé, meu irmão. Mesmo sendo imperfeito, fraco, fraca, Deus te ama.
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0: Entregue-se a Ele.
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0: E deixe Ele trabalhar na tua vida, que você vai vencer. Tome posse dessa palavra. Diga, eu creio, Senhor, em teu nome.
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0: E agora, meu irmãozinho querido, minha irmãzinha querida, vamos com este mesmo padre que está cantando. Vamos cantar essa música, pedindo a Jesus que passe lá em casa. O nome dela é Quando Jesus Passar. Pedindo que Jesus passe em nossa casa e leve, retire de nós tudo que não agrada a Ele, tudo que não é dEle. Aproxime-se da graça, meu amado, minha amada. Cantemos, filho, canta com amor, um cântico antigo da nossa igreja. O Santa Lourdes Paulino, meu anjo, é para você. Com todo carinho, quero oferecer a Dona Lourdes, a Dona Ana Lu do Sucatão, mãe de Dizé de Chato, a todo esse povo de Deus, a Dona Zumira, a Dona Dominícia, Dona Sirlene, o anjo da pele morena, a Dona Juscelene, lá do São José, e a todo o povo de Deus. Cantemos Quando Jesus Passar.

0: Amém, louvado seja Deus. Eu quero dar aqui as boas-vindas às 8 pessoas que estão com a gente através do Facebook. Que Deus abençoe e proteja a todos e a todas. Quero agradecer pela audiência. Quero também pedir a vocês que, se possível for, vocês compartilhem com os amigos de vocês o nosso programa, para que nós possamos chegar a mais pessoas. Eu quero saudar com todo carinho, com todo amor, dar um abraço de gratidão a Dona Vera Lúcia, que está nos acompanhando. Que Deus abençoe Dona Vera Lúcia. A Maria Bezerra, que está com a gente pedindo oração pelo marido dela. Que Deus abençoe, proteja, ilumine com o poder de Deus. Ele está lá no Recife. Cura, Jesus, liberta com teu poder. A Dona Maria Aparecida, que está nos acompanhando. A Leondo Araújo, que está conosco. A Alvina Bezerra, que tive o prazer de vê-la ontem aqui na cidade. A Dona Neuza, esposa de seu Guilherme, que casal belo, que casal santo, Deus abençoe. A minha comadre Josenilda Silva, lá do Sítio Caju, minha comadre, Deus te abençoe, que Deus te proteja hoje e sempre. A Zeni Cavalcante, que é a galega do banco, muito obrigado pelo carinho. A senhora Ângela Félix, que é outra pessoa de Deus também. Dona Ângela, que Deus e Nossa Senhora te abençoe. Jandira Camelo, lá em Capoeira de Dentro, também está com a gente. Deus te abençoe, Jandira, obrigado. E, meu Deus, Dona Severina Pereira, que eu também tive o prazer de vê-la, de abraçá-la ontem. Ela é lá do município de Buíque, um abraço para a senhora. Daiane Ferreira também está conosco. Gente querida, muito obrigado. E, se possível, compartilha com teus amigos no Facebook. Já somos 10 pessoas, muito obrigado. Nós temos alguém na linha. Ah, é lá da cidade de Venturosa. Seu Zé Buxinha, mototaxista, Deus te abençoe. Boa tarde.
1: Boa tarde, padre. Cadê meu amor? Meu amor?
0: O senhor está bem, meu irmão querido?
1: Estou bem, graças a Deus.
0: Graças a Deus.
1: Estou bem.
0: Amém, seu Zé Buxinha. Fique à vontade, meu irmão. É um prazer falar com o senhor, viu?
1: Eu quero dar um silêncio.
0: Pode falar.
1: Eu quero ver o senhor Siqueira, que vem aqui terça-feira.
0: Se Deus quiser, viu?
1: Sim.
0: Olha, um abraço pro senhor. Que Deus te abençoe, te proteja, te livre de todo mal, te dê saúde, ilumine o senhor e toda a sua sagrada família, viu?
1: Obrigado.
0: Prazer imenso poder te escutar, viu, querido?
1: Se quiser passar a música Meu Barco.
0: Muito bem.
1: Meu barco, Senhor,
0: nós vamos passar, sim, com todo carinho. Segura meu barco, Senhor. Aqui para terminar o programa, nós passa, viu? Obrigado. Esse é seu Zé Buxinha, da cidade de Venturosa. Que Deus ilumine, que Deus o proteja. Seu Zé Buxinha, ele é mototáxi, gente. Enquanto ele está esperando o passageiro, está ouvindo o nosso programa. Gabriel, Zé da Celpe, Sandreane, muito obrigado por vocês também está nos acompanhando. Povo do céu, povo querido, há 11 pessoas já conosco, muito obrigado pelo carinho. A todas essas pessoas que estão chegando agora, muito obrigado. Depois, dentro de alguns instantes, nosso prezado Josinaldo Lira irá fazer a leitura da participação da live. Chegando também agora seu Damião Pedrosa, que pede oração pela família dele. Seu Damião, Deus te proteja. E também acabou de chegar agora meu compadre Juscelino, o Gogo, lá do Sítio Caju. Deus te proteja, meu irmão, Deus te ilumine. Tivemos o prazer hoje de passar a manhã todinha roçando o mato juntos. Deus te proteja. Vamos agora com muito carinho, povo santo. Vamos agora, povo de Deus. Quero saudar seu Zezito, que está lá em Montes Claros, Minas Gerais. Quero saudar o Gabriel Brito. Quero saudar Dona Nalô, Dona Sirlene Siqueira, que está nos acompanhando. Quero saudar Dona Vivi, família no Agrestinho, a Rosineide no Gentil, a sua Elaine Saturnina e sua mamãe, Mãe Tônia, que está lá no Buíque, no município de Buíque. Dona Alaide também nos acompanhando. A todo esse povo querido, Dona Cida Sintra, lá em São Paulo. Obrigado, Deus abençoe. Povo do céu, povo amado, povo de Deus, povo querido, vamos louvar a Deus. Vamos pedir a Ele que nos ilumine com esta linda canção, pedindo que o Senhor nos guarde e nos proteja. Ilumina iluminai. Que o Senhor ilumine nossas mentes, ilumine nossa vida, livrando-nos de todo o mal, de todo o perigo do corpo, como também da alma. Cantemos, povo santo, ilumine, iluminai, compadre Zezinho.

Amém, louvado seja Deus. Quero aqui de todo o meu coração saudar e agradecer a Deus. Estou recebendo aqui uma mensagem de Dona Vivi, lá da Rua Nova, dizendo: boa tarde, Nildo Marcos. Eu não fui hoje, pois minha filha está trabalhando na escola o dia inteiro. E também quero agradecer a Deus e a todos os que fizeram oração por minha irmã. Hoje ela recebeu alta. Recebeu alta hospitalar. Amém, Dona Vivi. Deus seja bendito, Deus seja louvado. Bendito seja o nome do Senhor. Também quero aqui uma pessoa, Nildo. Cadê? Irmão Nildo, por favor, não diga meu nome, mas quero louvar e agradecer a Deus. Hoje é a terceira vez que eu escuto o seu programa, eu não escutava. Eu estava, irmão Nildo, tendo uns problemas de insônia. E depois que eu comecei a ouvir este programa... Eu estou me sentindo muito bem melhor. Amém, graças a Deus. Que Deus te abençoe, te proteja e te guarde. A todas as pessoas que estão conosco pelo Facebook, pelo Zap, muito obrigado. Que Deus abençoe e proteja sempre. Povo do céu, povo amado, povo querido, povo santo, vamos agora com muito carinho para Nossa Senhora. Eita, que nome lindo. Eita, que nome puro é o nome da Virgem Maria. Nós vamos cantar uma música à Nossa Senhora, que ela se chama Santa Maria da Graça. E esse momento a gente abre esse espaço, consagrando este programa à Senhora, que é a Mamãe do Céu, que é a nossa Mãe. Como Nossa Senhora deve ser tão linda, tão bela. Como as mãos de Nossa Senhora devem ser tão meiga, tão suave. Nossa Senhora, nos proteja, minha mãe. Ô mãezinha, a gente sabe que a senhora não tem poder, mas a senhora é a mãe do Todo-Poderoso. A senhora pode pedir por ele, mãe, porque ele é teu filho. Nossa Senhora, nos acompanhe no momento de tristeza. Nos acompanhe, Nossa Senhora, no momento de aflição. E aqui, minha Nossa Senhora, eu quero lhe fazer um pedido. Eu quero pedir à senhora, que é mãe de todas as mães, o Nossa Senhora, proteja aquelas mães, aquelas mães que por conta da doença viraram bebê, viraram criança, aquelas mães com Alzheimer, aquelas mães que não andam mais, aquelas mães que não ouvem, não enxergam, não falam por conta dos problemas de saúde. A senhora é a mãe de todas as mães. Toma de conta delas. Minha Nossa Senhora, o nome da senhora é tão puro e é tão divino que eu me atrevo a te pedir, Nossa Senhora, por aquelas mães que dormem o sono eterno, aquelas mães que morreram vítima de acidentes, aquelas mães que foram brutalmente assassinadas. Também quero te pedir, Mãe do Céu, por todos aqueles mortos da Venezuela, por conta daquele terremoto, pessoas que ainda estão debaixo dos escombros, Mãe. Ô Mamãe, mostra para eles a escada do céu, porque a senhora é a medianeira de todas as graças. Prezado Josinaldo, do início, cantemos a Nossa Senhora.

0: Amém. E nesse momento, filho, eu quero rezar, eu aqui no Estudos com Josinaldo Lira e você em sua casa agora. Eu quero rezar com você esta Ave Maria, pedindo a intercessão de Nossa Senhora pelos teus familiares e pedindo que Nossa Senhora, ela seja a tua advogada. Você sabe em que causa, em que situação você precisa de Nossa Senhora. Ave Maria, cheia de graça, o Senhor é convosco. Bendita sois vós entre as mulheres, e bendito é o fruto do vosso ventre, Jesus.
1: Santa Maria, Mãe de Deus, rogai por nós, pecadores, agora e na hora de nossa morte. Amém.
0: Rogai por nós, Santa Mãe de Deus, para que sejamos dignos das promessas de Cristo. Amém. Rosemary Cavalcante, a Rosa de Bio, obrigado, Rosa. Que alegria ter você conosco, minha filha. Que prazer, viu? Você é um anjo de luz, você é uma pessoa de bem, minha irmã. Um abraço para Luísa. Luísa, é para você, minha filha, também no Parque de Vaquejada. Luísa, Deus te proteja. Nossa Senhora te ilumine. Povo do céu, nesse momento tão lindo, tão belo, tão profundo que é o momento de Nossa Senhora, nós vamos concluí-lo aonde eu quero oferecer essa linda canção a todos os devotos e devotas de Nossa Senhora, a todos os devotos da Mãe de Deus. Minha comadre Josenilda, eu sei que você ama Nossa Senhora, essa música também é para você. Quero também oferecer essa música à minha querida e amada Luciana Paz, que está aí com as nossas duas bênçãos, o Marcos e o José. Bênção sobre bênção, querida, Deus te abençoe. O cântico de Nossa Senhora, pedindo a Virgem Maria que nos abençoe. Meu abraço ao Bruno, à minha irmã Nilda, à minha Tetê, que hoje é minha mãe e meu bebezão. Deus te abençoe, querida. O cântico da Virgem Maria, cantemos. Dona Lúcia de São Miguel das Cachorras, um abraço. Zé Hilton de Zé de Telina, também quero saudar Maria de Zezinho, de Filho de Deus, a todo o povo dali do Agrestinho, meu compadre Genesi, minha comadre Maria de Anunciada, outro casal santo. O cântico de Maria, cantemos.

0: Amém, louvado seja Deus. Mais uma vez agradecer a dona Severina Pereira e ao JL Silva por ter compartilhado o nosso programa. Agora eu quero com muito carinho passar o momento agora para que ele, com essa voz talentosa que Deus o deu, ao Josenaldo Lira, cumprimentar a todos que estão na live do programa. Josenaldo Lira, é bom ter você conosco, boa tarde, é com você.
1: Boa tarde, Nildo Marcos, boa tarde a todos do programa Hora Santa Eucarística. Você ouvinte que está acompanhando o programa, que Deus abençoe você nessa tarde de quinta-feira. Vamos aqui ler as mensagens dos internautas do Facebook que estão acompanhando aí a live de Nildo Marcos, né, no Facebook. Então vamos ler aqui, fazer a leitura das mensagens dos internautas. Jandira Camelo diz: boa tarde Jandira, boa tarde para você, muito obrigado pela audiência. Aparecida Tenório Alves diz: amém, boa tarde Nildo e Josinaldo Lira, Deus abençoe todos vocês, um abraço para todos. Vera Lúcia diz: o Senhor Jesus tem misericórdia de mim, preciso muito de saúde e paz. Vera Lúcia, que Deus lhe abençoe. Josenilda Silva também nos acompanha, muito obrigado pela audiência. Ainda Ângela Félix, ela diz: boa tarde Ângela Félix, muito obrigado pela sua audiência. Alzeni Cavalcante, boa tarde Alzeni, muito obrigado também pelo seu carinho. Leon do Araújo Barbosa diz: boa tarde meu amigo e que Deus abençoe sempre esse programa, peço orações para mim seguir minha vida em paz e com saúde. Severina Pereira diz: boa tarde Severina. Alvina Bezerra também nos acompanha na live de Nildo Marcos, dizendo o seguinte: boa tarde irmão Nildo, peço oração por toda a minha família e todos que estão aí ouvindo, né, acompanhando esse programa maravilhoso, um grande abraço, fique com Deus. Neuza Silva, alô Neuza, ela diz: boa tarde a todo o povo de Deus, que o Senhor derrame muitas bênçãos sobre nós. Ainda a Zeni Cavalcante também nos assiste através do Facebook. Daiane Ferreira, boa tarde Daiane. Daniel Pedrosa também está por aqui, boa tarde. Severina Pereira, ainda o Daniel Pedrosa diz o seguinte: eu quero pedir oração para toda a minha família. Então, boa tarde, Damião, muito obrigado pela audiência. Ele diz também ainda, eu quero pedir... Já foi essa mensagem, né? Acho que não. Deixa eu ler novamente aqui essa outra mensagem do Damião. Ele diz aqui: eu quero pedir oração para toda a família de Daiane Ferreira. Então, tá dado o recado. Vânia Brandino diz: boa tarde, Nildo e todos da rádio. Que Deus abençoe todos vocês. Então, tá aí, então, a leitura dos internautas no Facebook, na live de Nildo Marcos. Né? Retornamos agora com o Nildo e o programa O... Hora Santa Eucarística, né? Hoje meu milagre vai chegar aos sábados, né? A partir do meio-dia. Muito bem, boa tarde para você que acompanha o programa Hora Santa Eucarística até às 3 horas da tarde. Daqui a pouquinho...

para meus filhos, diante da Rua Nova, para a casa do meu filho Genivaldo, para Maria Vitória, minha bisneta, está internada em Cravatá, às 8 da manhã, com problema de pneumonia no pulmão. Peço que você, peço oração, eu estou pedindo, todos os evangélicos estou pedindo, os católicos também estou pedindo, eu estou frequentando a igreja, viu, evangélica.

0: Sirlene e toda a família, Craig. E todos que estão ouvindo nessa rádio maravilhosa. Um abraço, Nildo. Uma boa tarde.
1: Olá, Nildo Marcos. Boa tarde. Aqui é Suelaine. Olha, tô com minha mãe no sítio Fundão. Trouxe ela ontem. Vem mais eu, vai passar uns 8 dias, 15, pode até um mês ou mais, né? Tô muito feliz, né? Nunca mais ela tinha vindo pra cá e tá comigo aqui, né? Que Jesus proteja nós todos e você. E tenha uma ótima tarde, que Jesus te abençoe, você, sua mãe, sua família toda. Boa tarde.
2: Oi, Nildo, boa tarde. Como é que você tá? Você tá bem? Eu gostaria de pedir oração pra mim, pra toda a minha família, pra sua família e pra todos os ouvintes.
3: Boa tarde, meu querido amigo Nildo. Ô, meu querido, eu liguei o radinho agora. Não liguei mais cedo porque eu tinha saído aqui pra ir comprar uma ração pros meus bichos. E é um pouco meio longe, mas liga o radinho agora e espero que encontre você, sua família e todos que participam desse maravilhoso programa. Nossa Senhora de Fátima e o bom Jesus abençoe a todos que lhe ajudam aí.
4: Amém, louvado seja Deus. Obrigado a todas essas pessoas que nos mandaram o áudio. Quero aqui de todo o meu coração saudar uma pessoa que a gente tem um carinho, um respeito. É a minha comadre Lurian, que está lá em Caetés, acompanhando o nosso programa. Que Deus te abençoe, comadre Lurian, hoje e sempre. Um fraterno abraço, obrigado pelo carinho, filha, pela audiência. Quero saudar com muito carinho a Heraldo Zumira, do Parque de Vaquejada, compadre Ed Família, a seu Josa e a toda a sua família lá no Mandu, a Sandra lá do Alegre, a dona Lourdes, a mãe de Marlanges, lá no Parque de Vaquejada. Também saudar seu Bill e dona Neuza do Bacoré, a seu Walter de Justino, que na sua casa comercial ouvindo o nosso programa, seu Félix Vieira lá das Barracas, Juruba do Lava Jato Maranata, seu Bosco da Lotação e dona Helena, mãe de Marilene, um abraço para você e família. Nesse momento agora, povo de Deus, povo querido, eu quero mandar um abraço para Margarida de Dioclésio, dona Bildo Sarapatel e a todo esse povo santo e santa de Deus que está nos acompanhando com muito carinho. Quero saudar a dona Maria Honório lá do Fundão, a dona Dodô, muito obrigado pelo carinho, tá? Mãe Maria Leitão lá em Arco Verde, a Seone Paulino também, a dona Lourdes Pauline, toda a sua sagrada família, a Anselmo Macedo, Anselmo de Abidão, muito obrigado. Povo do céu, povo querido, atendendo o pedido de seu Zé Buxinha, mototaxista lá de Venturosa, vamos tocar a música Segura Meu Barco, Senhor, Não Deixa Meu Barco Afundar. Cantemos.

0: E amém, segura meu barco, Senhor, pedido de seu Zé Buchinha de Venturosa. Eu quero aqui mandar um fraterno abraço para uma pessoa que eu tenho um respeito imenso. Seu João Pifeiro, lá na Fazenda Caldeirão. Muito obrigado, seu João. Quando ele me vê, aquela alegria contagiante, diz ele que não perde nenhum programa. Seu João, muito obrigado. Deus abençoe o senhor, a sua família, a sua casa. Parabéns aí pelo grande pai e avô que o senhor é. Deus te proteja. Quero também mandar um abraço, gente, para uma senhora muito querida, de mais de 90 anos, Dona Jacina. Ô, Dona Jacina, que prazer te ouvir, querida. Que prazer. Um abraço para sua filha Fátima, que aqui está morando com a senhora. Fátima, parabéns, Fátima, pela filha que você é, que eu sei que você cuida de sua mãe com todo amor e carinho. Também quero mandar um abraço para a Raimunda, que é irmã de Fátima. Deus abençoe vocês. Vamos ouvir agora a vozinha de Dona Jacina. Vamos escutar. É com você, Josinaldo.
1: Vai. Boa tarde, Nildo. Não perco um programa seu. No domingo, no sábado e na quinta eu assisto. Nunca perdi. E você não reza por mim. Jacina.
2: Fica com Deus.
1: Tô com Deus.
2: Fica com Deus.
1: Fique com Deus e Nossa Senhora. Que seu filho, como vai sua mulher e seu filhinho?
2: Sua mãe.
1: E sua mãe, tá melhor? É Jacina, mãe de Fátima.
0: Dona Jacina, minha querida, que bom te escutar. Dona Jacina, tá tudo bem? Olhe, Dona Jacina, não pense que eu não rezo pela senhora, que eu rezo sim. É porque o nome dos padrinhos todos é no programa do sábado, viu? Aí no sábado eu falo o nome de todos os padrinhos, é muita gente, muitas vezes a gente esquece, mas a senhora está viva no nosso coração. Bem, gente querida, eu quero aqui também, já a partir de agora, mandar aqui uma mensagem para você que é madrinha e padrinho deste programa. Se você quiser sábado mandar alguma mensagem de o que você acha, do que você sente-se, como você se sente sendo madrinha do nosso programa, para sábado eu colocar. Sábado, Josinaldo, é o primeiro de sábado de julho. Nosso programa completa 6 anos. Eu comecei aqui no primeiro sábado de julho, depois de curado da coronavírus. Então, primeiro sábado é 6 anos do programa. Então, eu gostaria de pedir a participação das madrinhas de perto e de longe, que falassem o que você acha, como você se sente em ser madrinha e padrinha e madrinha e padrinho desse programa. Vamos pro telefone, vamos lá. Santa tarde, com quem eu falo nesse momento? Alô, boa tarde. Que pena. Deus abençoe essa pessoa que ligou. Mesmo que seja por brincadeira, Deus te abençoe, Deus te proteja. Gente querida, vamos agora para a reflexão da palavra. Bendito seja o Senhor, nosso Deus e nosso Pai.

Bendito seja o teu nome, Senhor. Nós te louvamos e te damos graças, Pai. Tu seja soberano, Deus.

6, versículo 5. Ouvi a palavra do Senhor, vós que a temeis. Eis o que dizem vossos irmãos que vos odeiam, que vos renegam por causa de meu nome. Que o Senhor manifeste sua glória, para que vejamos vossa alegria. Mas eles serão confundidos. Palavra do Senhor, graças a Deus.

Deus, povo santo, dona Cida Sintra. Eita, a gente esqueceu, mas a gente passa já. Meu querido filho, minha querida filha, meu amado homem, minha amada mulher, serva do Deus vivo. Quando o Senhor diz por meio do profeta: vós que temeis o Senhor, ouvi a minha palavra. Temer a Deus não é ter medo de Deus, mas é obedecê-lo, é amá-lo, é compreendê-lo, é saber que Ele está acima de tudo e acima de todos, e tudo que Ele faz é santo, é perfeito, filho. O homem e a mulher que ama a Deus, que tem fé em Deus, que confia em Deus, a vida dele não é uma vida de alegria, de só vitória, não. Às vezes é uma vida mais sofrida que aqueles que estão no mundo da perdição. Às vezes os filhos da luz sofrem muito mais do que os filhos da treva. Por que isso? Porque o mundo odeia quem é de luz. Pode observar, uma pessoa que fala muito de Deus, uma pessoa que é muito da igreja, o povo diz logo: é amostrado, só quer ser santo, é beata, é beato, é chaleira do padre, é chaleira do pastor. É os nomes que nós levamos, é um doido. Quanto nome de doida dona Sirlene Siqueira não leva no meio da rua cantando? Ali naquele momento que dona Sirlene está empurrando a carrocinha dela, que ela está cantando, ela não está dizendo: ei, minha gente, olhe para mim, porque eu sou melhor do que você, porque eu sou isso, eu sou aquilo. Não, ela não está cantando assim. Ela está cantando, louvando e glorificando a Deus. Ela está ali no meio daquela rua, ela não fala com a boca, mas o corpo dela fala. Ela diz: ei, minha gente, aqui está uma neguinha preta no meio dessa feira, cantando, dizendo para você que Deus é santo, que Deus tem poder, que Ele pode ser tua alegria, Ele pode ser tua vitória. Essa é a missão de dona Sirlene. Quantas críticas também, às vezes eu chego, que nem ontem, eu estava ali na cidade, chegou uma pessoa, um senhor, que eu tenho muito respeito, e disse: ô irmão, eu acho tão bonito o teu programa, mas deixa de fazer programa, vá dormir, rapaz. Você vem de tão longe, o povo não quer saber disso não. O povo não quer saber disso não, irmão Nildo. Isso é perda de tempo, rapaz, vá descansar. Eu olhei para ele e disse: eu posso te dar um abraço? Ele disse: pode. E no momento que eu abracei ele, eu disse: meu irmão, eu não estou fazendo esse programa para agradar ninguém. Eu estou fazendo esse programa, meu filho, porque eu era um Zé Ninguém. E Deus salvou minha vida e me colocou de pé. E a maneira que eu tenho de agradecer a Deus é falar do nome dele. É dizer o quanto ele é santo, o quanto ele é bom, o quanto ele é poderoso. Aí eu não me preocupo, meu filho, se o povo vão aceitar ou não. Porque quem faz a obra não é eu, é Deus. Eu apenas jogo o nome de Deus no ar, mas quem faz a obra é o Espírito Santo. E esse homem olhou assim para mim e disse: é, embora que eu não entenda, irmão Nildo, mas está certo. Você está certo. Esse homem voltou atrás com a palavra. Muitas vezes, meu querido filho, a gente tem que ter muito cuidado com as palavras. Olha um exemplo. A palavra ódio, ela tem 4 letras. O-D-I-O. A palavra amor, que é o contrário de ódio, ela também tem 4 letras. Uma palavra má tem 4 letras e a palavra boa tem 4. A palavra mentira, se nós for conferir, ela tem 7 letras. Mas a palavra verdade também tem 7 letras. A palavra chorar, quando eu vou escrever, eu vou usar 6 letrinhas. A palavra sorrir também tem 6 letras.
A palavra mal tem três letras. A palavra bem também tem três letras. Por que eu estou falando isso? Porque o Senhor pôs diante de nós a vida e a morte. E a gente tem que saber escolher. Se a minha boca ela fala mentira porque eu estou sendo escravizado pelo pecado, mas quando eu descubro Deus, quando eu encontro Deus e quando eu deixo Ele ser o dono da minha vida, aquela boca de mentira passa a dizer a verdade e pura verdade, e eu vou me sentir mais leve, mais tranquilo, mais sereno. Porque o Senhor Deus é que nos sustenta. Meu amado homem, minha amada mulher, tu é que sabe o que tu escolhe: luz ou treva, mentira ou verdade, viver ou morrer. Tu é que escolhe. Escolhe o amor, escolhe a vida, escolhe Deus. Porque aqui, meu amado irmão, tudo é uma passagem. Santa Faustina, quando foi na profundeza do inferno, através de uma visão, o maior desgosto das almas que estava lá era não ter buscado Deus enquanto estava com vida. Tantas almas lá dentro dizendo: eu tive tanto tempo de fazer o bem e não fiz. Eu tive tanto tempo de visitar um doente e eu não visitei. Depois que cai no inferno, não tem mais solução. Mas enquanto tu tá batendo os olhos, como diz o matuto, enquanto tu tá respirando, filho, enquanto tu tá respirando, minha filha, tu tem a chance de recomeçar de novo. Tu tem a chance de dar a volta por cima. Deixa Deus te abençoar. Deixa Deus te proteger. Amém? Fica com Deus. Um abraço. Deus te ilumine. Deus te proteja. E agora, esse santo programa vai continuar com essa santa mulher, esse anjo Pedro, por nome de Sirlene Siqueira. Um abraço, Deus abençoe e segue o programa Oração Eucarística.

0: nesta quinta-feira, agradecendo a Deus pela noite, quem nos deu por esse lindo dia. Deus abençoe esse programa feito por Nildo Marques, irmã Silene, Josinaldo Lira e todos nós, ouvintes de longe, de perto, os padrinhos e madrinhas, que Deus tenha de misericórdia de cada um de nós. O Divino Espírito Santo visite todos os hospitais, aqueles que vão fazer cirurgias, que estão lá, que estão em casa doentes, que estão no mudão da droga, que estão na bebida, no jogo, no adultério. Que o Divino Espírito Santo, junto com a nossa Mãe Maria Santíssima, que hoje quer dar a palavra que sair da boca de Nildo Marco, que Deus abençoe e dê sabedoria a ele, para nós entender mais um pouco da palavra. Que Deus abençoe cada um. Irmã Silene, eu quero falar com a senhora, que tem seu celular. Jesus, manso e humilde de coração, fazei nosso coração semelhante a vós.
1: Essa música é linda.

Em nome do Pai, do Filho, do Espírito Santo. Amém. Pai nosso que está nos céus, santificado seja o vosso nome. Venha a nós o vosso reino, seja feita a vossa vontade, assim na terra como nos céus. O pão nosso e cada dia nos dai hoje. Perdoai-nos as nossas ofensas, assim como nós perdoamos a quem nos tem ofendido. E não nos deixeis cair em tentação, mas livrai-nos do mal. Amém. Ave Maria, cheia de graça, o Senhor é convosco. Bendita sois vós entre as mulheres. E bendito é o fruto do vosso ventre, Jesus. Santa Maria, Mãe de Deus, rogai por nós, pecadores, agora e na hora de nossa morte. Amém. Boa tarde, povo de Deus. Boa tarde, meus irmãos e minhas irmãs que estão ouvindo este lindo programa Hora Santa Eucarística. Agora na apresentação de Silvana Siqueira, J.L. Silva te fazendo companhia e a minha Dudinha Maria Eduarda, minha bonequinha de milho. Que Deus e Nossa Senhora nos abençoe, nos proteja, que haja bênção, saúde e muita paz e também muito amor no teu coração, meu irmão. Muito amor no teu coração, minha irmã. Daqui a pouquinho a gente vai falar do amor do coração de Deus. Que Deus abençoe, Deus proteja, que haja muita luz, muita paz no teu caminho, na tua vida, tua casa, tua sagrada família e o teu coração. E vamos em seguida já rezar o texto de Jesus Eucarístico em um minuto. Que Deus abençoe, Deus proteja e vamos rezar.

0: que não do Pai, do Filho, do Espírito Santo. Amém. Pai nosso que estás nos céus, santificado seja o vosso nome. Venha a nós o vosso reino, seja feita a vossa vontade, assim na terra como nos céus. O pão nosso de cada dia nos dai hoje, perdoai as nossas ofensas, assim como nós perdoamos a quem nos tem ofendido, e não nos deixeis cair em tentação, mas livrai-nos do mal. Amém. Ave Maria, cheia de graça, o Senhor é convosco. Bendita sois vós entre as mulheres, e bendito é o fruto do vosso ventre, Jesus.
1: Santa Maria, Mãe de Deus, rogai
0: por nós, pecadores, agora e na hora de nossa morte. Amém. Creio em um só Deus, Pai Todo-Poderoso, Criador do céu e da terra, de todas as coisas visíveis e invisíveis. Creio em um só Senhor Jesus Cristo, Filho unigênito de Deus, nascido do Pai, antes de todos os séculos, Deus de Deus, luz da luz, Deus verdadeiro de Deus verdadeiro, gerado, não criado, consubstancial ao Pai. Por Ele todas as coisas foram feitas, e por nós, homens, e para nossa salvação, desceu dos céus e se encarnou pelo Espírito Santo no seio da Virgem Maria, e se fez homem também por nós. Foi crucificado sob Pôncio Pilato, padeceu e foi sepultado, ressuscitou ao terceiro dia, conforme a Escritura, e subiu aos céus, onde está sentado à direita do Pai, e de novo há de vir para julgar os vivos e os mortos, e o seu reino não terá fim. Creio no Espírito Santo, Senhor, que dá vida e procede do Pai e do Filho, e com o Pai e o Filho é adorado e glorificado. Ele que falou pelos profetas, creio na Igreja, uma santa, católica e apostólica. Confesso um só batismo para remissão dos pecados, e espero a ressurreição dos mortos e a vida do mundo que há de vir. Amém. Jesus, te adoro, Senhor. Glória ao Pai, ao Filho, ao Espírito Santo. Amém. Ó mistério insondável de amor, penetrai-me tão profundamente que eu desapareça mergulhada nesse oceano infinito de amor. Preciosíssimo Filho, sangue, alma e divindade presente neste admirável sacramento, lavai-me, santificai-me, o amor de todo amor.

0: Jesus Eucarístico, tu és o meu paraíso. Jesus Eucarístico,
1: tu és o meu paraíso.
0: Jesus Eucarístico,
1: tu és o meu paraíso.
0: Jesus Eucarístico,
1: tu és o meu paraíso.
0: Jesus Eucarístico,
1: tu és o meu paraíso.
0: Jesus Eucarístico,
1: tu és o meu paraíso.
0: Jesus Eucarístico,
1: tu és o meu paraíso.
0: Jesus Eucarístico,
1: tu és o meu paraíso.
0: Jesus Eucarístico,
1: tu és o meu paraíso.
0: Jesus Eucarístico,
1: tu és o meu paraíso.
0: Ó pão do céu, desci da terra para a salvação dos gêneros humanos. Adoro-vos e amo-vos de todo.

0: segunda dezena. Essa segunda dezena nós vamos rezar para você. Para você que está com a fé muito abalada. Para você que acabou de perder sua fé por uma questão de desgosto, uma questão de não acreditar, uma questão de falta de amar ou de amor. Acredite, meu irmão. Acredite, minha irmã, que o amor verdadeiro, ele é vivo e ele vive para sempre. E o amor verdadeiro, onde você vai encontrar, é no coração de Jesus. Então volta para os braços do Senhor. É para você que está com sua fé muito abalada. É para você que desprezou Deus. Deus nunca despreza você. É para você que esqueceu que Deus é toda força, todo poder e toda glória. É para você que se afastou da palavra. É para você, meu irmão. É para você, minha irmã, que não acredita mais no amor, que não acredita mais no Deus que tudo pode. É para você. Volta. Volta pro colo de pai. Volta pros braços da mãe. Volta, meu irmão. Volta, minha irmã. Amém. Jesus Eucarístico,
1: tu és o meu paraíso.
0: Jesus Eucarístico,
1: tu és o meu paraíso.
0: Jesus Eucarístico,
1: tu és o meu paraíso.
0: Jesus Eucarístico,
1: tu és o meu paraíso.
0: Jesus Eucarístico,
1: tu és o meu paraíso.
0: Jesus Eucarístico,
1: tu és o meu paraíso.
0: Jesus Eucarístico,
1: tu és o meu paraíso.
0: Jesus Eucarístico,
1: tu és o meu paraíso.
0: Jesus Eucarístico,
1: tu és o meu paraíso.
0: Jesus Eucarístico,
1: tu és o meu paraíso.
0: Ó pão do céu, desci da terra para a salvação dos gêneros humanos.
1: Adoro-vos,
0: amo-vos de todo o meu coração.

0: Nossa terceira dezena é pra você, motorista, que a gente vai rezar. É pra você que tá trafegando nas PRs 424, 423, 232, 101, 116, 216, SPS, 219, 270 e outros demais. É pra você, motorista, que está com o rádio ligado nesse momento, está nos ouvindo. Para você, caminhoneiro, carreteiro, mototaxista, taxista, roteiros, roteiros de Venturoso, da Pedra, de Arco Verde e outros lugares demais, Pesqueira, Lagoinha. É para você, motorista, que eu vou rezar com toda a minha fé, com todo o meu amor. É para você que está trafegando com um caminhão cheio de animais, de gado, de porcos, de cavalo. É para você, motorista, que nós vamos rezar agora. Jesus Eucarístico,
1: tu és o meu paraíso.
0: Jesus Eucarístico,
1: tu és o meu paraíso.
0: Jesus Eucarístico,
1: tu és o meu paraíso.
0: Jesus Eucarístico,
1: tu és o meu paraíso.
0: Jesus Eucarístico,
1: tu és o meu paraíso.
0: Jesus Eucarístico,
1: tu és o meu paraíso.
0: Jesus Eucarístico,
1: tu és o meu paraíso.
0: Jesus Eucarístico,
1: tu és o meu paraíso.
0: Jesus Eucarístico,
1: tu és o meu paraíso.
0: Jesus Eucarístico,
1: tu és o meu paraíso.
0: Ó pão do céu, descida a terra para a salvação dos gêneros.

quarta dezena. Essa quarta dezena eu vou pedir por você, por mim, por você, profissional de trabalho. Eu gostaria, se você estivesse ouvindo, peça nesse momento a Jesus Eucarístico para abençoar o teu local de trabalho. Eu não sei onde você trabalha, não sei se na escola.

0: Muito bom dia, cidade, bom dia, Pedra, começando o nosso programa Conexão Total, uma realização Ponto de Cultura Cocupe. 10:07, hoje domingo, 5 de julho de 2027. Bom dia, Geal.
1: Bom dia, Hilton, bom dia você que está nos ouvindo pelo programa Conexão Total, pela rádio Pedra FM. Estamos aqui mais uma vez e daqui a pouquinho tem muita conversa boa, muita música boa para você aí que está nos acompanhando.

0: audiência, seu carinho. Um abraço, nosso amigo Paulo Ferraz Luciana, Laje da Raposa, tá curtindo.
1: Vamos mandar um alô especial para nossa amiga Marilene, né? Professora Marilene, lá na rua, lá no bairro José Campelo Salviano, a Mauri, a quem mais? Lúcia de Martina. Se eu não mandar um abraço para ela, ela fica arretada, fica brava, né? Vamos mandar também para a professora

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0: vocação. Isso é de momentos que vem e a gente, na nossa mente, cria. E tudo natural, de forma
1: mas,
0: bem natural.
1: Mas quando vem essa inspiração, como é que

que a gente tem inspiração, a gente vai na mente tentando montar. A poesia, ela é um quebra-cabeça. A gente sai tentando montar ela aqui na mente, e quando chega uma oportunidade de escrever, ou no papel, ou no celular, eu vou lá e vou completando ela. Inicio, eu vou finalizando, e aí quando ela está toda moldadazinha, eu vou e divulgo em alguma rede, né? Ou deixo escrito, que a gente não pode deixar somente escrito, porque senão ela morre. Um verso, uma poesia, uma estrofe, ela não pode ficar escrita e guardada, senão ela está morta.

periferia o forró, a sanfona. É. E colocam no palco principal, eu não vou citar nome de artista, mas um cara que canta uma coisa que não convém com o forró, um mês de junho. E aí o cara, tocador de sanfona do forró pé de serra, está lá na periferia, numa barraquinha, tocando lá com um nomezinho ilustrativo, está sendo desvalorizado. Enquanto ele era seria a atração principal, que deveria estar no lugar dele, que era no palco principal maior ali, para que as pessoas da região, o pessoal local, os visitantes, os turistas, vissem realmente a nossa cultura. E ela está sendo apagada por isso. E no meu entender, posso estar errado, mas vejo que isso é proposital. A cada ano que se passa, isso está acontecendo com mais frequência, com dinheiro público. Paga-se caro a um cantor de outro ritmo, né, porque tem uma fama maior.

0: show dele tudo foi na Bahia. Flávio José foi tocar na Bahia, o cachê dele era 350 mil, que ainda acho pouco, um
1: foi reduzido.
0: Tentaram reduzir, ele não aceitou, não.

0: ficar em pé, só observando no pé de um palco, não levando aperto, e acabou-se a cultura da dança.
1: Aí, eu acho interessante quando tem gente que fala: eita, eu vou para o São João de tal canto. Aí quando diz o nome da cidade ou do local, diz São João ou Festival Multicultural?
0: Verdade.
1: Não, que é São João, pô, é São João. Vai estar lá já o Safadão e Cis Avião. Certo. Vai ter um cantor lá também, Flávio José, mas a gente vai por ele não. Vai pro Safadão, vai pro Avião, vai pro não sei quem, vai pro... Não, poxa.
0: Que esses aí que você falou, nem forró eles cantam.
1: Não, eles dizem que eles

Santanas, aplaudindo. Acho que foi uns 2 minutos só de aplauso para Santana. O velho chorou. Agora ele deu um show. Paulinho, acho que foi Paulinho Leite, meu Deus. Não me lembro. Petrúcio Amorim. Tipo assim, tocou na Baixa da Égua. Num sítio, longe de Caruaru. É um artista da poxa. Bem queria que um artista desse fosse tocar lá na Rua Nova. Eu gostar. Mas o

0: aí acabamos de escutar com Chitãozinho e Chororó, Coxa de Retalho, e dando continuidade aqui ao programa, né, com o nosso convidado Cícero Gomes. É, vamos agora falar um pouquinho de esporte, né? Cícero também, além da poesia, além, né, das suas com inspirações na questão das letras, ele também gosta muito aí da questão de esporte, da questão de se manter firme aí na questão de saúde. Eu queria, Cícero, que tu falasse um pouco pra gente aí a respeito dessa linhagem sua aí na questão do esporte. A gente ficou até pelas redes sociais, nós vimos aqui que você foi para o Juazeiro, né, participar lá de uma corrida. E como foi essa experiência, como é lidar também com isso, né? Da questão do atletismo e poder participar aí dessas corridas que você participa também.
1: Muito bom. O esporte, para mim, ele é nada mais do que uma qualidade de vida, né? A gente busca saúde. Cada corrida que eu faço, eu estou indo nem para competir, mas sim para trazer saúde para mim. Saúde física, saúde mental e em tudo, né? Um bem-estar para a gente. Eu gosto e isso vem mudando em mim. Cada corrida que eu participo, né? Não na forma de competir, mas sim vencer obstáculos dentro de mim. Participei da corrida de Juazeiro do Norte, foi o aniversário de Padre Cícero. Participo de várias corridas, Arco Verde, Bimirim, Sertânia, e a gente tem tentado trazer isso aqui para Pedra, mas com muita dificuldade. Nós temos um grupo hoje, que eu acredito que em breve vocês vão trazer os membros aqui desse grupo, que é o grupo Simbora Correr, e Parreco faz parte, e você também. É um grupo maravilhoso de voluntários que a gente encontra-se e se reúne nas terças e sextas-feiras na Praça Imaculada Conceição, em frente à igreja. A gente encontra-se de forma voluntariamente. Lá tem momento de alongamento, tem caminhada, corrida. Quem consegue correr, corre. Quem só caminha, vai caminhar na praça, nas ruas de nossa cidade. Que tem relato.

0: de pessoas que vêm adquirindo bons resultados na questão de saúde física e mental, né? E isso vem aumentando a cada dia, né? A gente fica feliz. Ontem a gente se confraternizou na questão junina, um momento junino na quadra do Amália Cavalcante, e viu lá a felicidade das pessoas que é do nosso grupo, que participa com a gente, todos satisfeitos, felizes, né? E a gente convida o povo da Pedra também a vir participar com a gente. É de forma voluntária, não paga nada, ninguém cobra nada de ninguém, basta ter disposição e querer estar junto conosco.
1: E aproveitando, já que estamos ao vivo, vamos estender o nosso convite, né, aos membros do Simbora Correr. Vamos aí agendar um dia para a gente estar com vocês aqui na rádio, para vocês falar a respeito desse projeto, né, que é um projeto que a minha participação é muito pouca, mas as poucas vezes que eu fui, além do que Cícero falou aqui, uma das coisas que me chamou muita atenção é a questão do interagir, né? Quantas pessoas que se conheceram de fato dentro desse grupo, né? Tem pessoas que falam comigo hoje que eu associo ao grupo, que eram pessoas que a gente não convivia, não sequer conversava, se cumprimentava, mas que devido a questão se cria um laço. E isso é o importante, né? Além do fator saúde, que eu acredito que é a prioridade, mas também vem a questão do interagir, do conhecimento, de se conhecer e até mesmo de compartilhar certas coisas no sentido de dificuldades. O grupo se junta, conversa, né, e se resolve muita coisa nesse grupo. Eu queria, Cícero, que tu explanasse pra gente, nessa corrida lá do Juazeiro, quantos quilômetros foi de corrida, de percurso?
0: Lá tinha a meia maratona de 21 quilômetros, saindo do Crato a Juazeiro. Tinha a de 10 quilômetros e a de 5. Eu participei da de 5. Na minha categoria, na faixa etária, eu fiquei em 11º. E o ganhador foi uma fera de Garanhuns, Gleison Cebolão, que bateu um recorde lá, fez 5 quilômetros em 14 minutos. Muitos pernambucanos marcaram lá. O ganhador da meia maratona de 21 foi de Petrolina. O ganhador de 10 km foi de Belo Jardim, e o de 5 foi o Gleice Bolão de Garanhuns. Pernambuco sempre mostrando bem, né, sempre estando à frente, bem representando bem e estando bem representado pelos seus atletas.
1: Ô Cícero, daqui da Pedra, você foi o único que foi?
0: Único, só tinha eu lá, representando minha querida cidade da Pedra.
1: E como é assim essa... pelo que eu vi nas redes sociais, é um volume de pessoas muito grande, né? Tu tem ideia assim de quantas pessoas, quantos atletas de fato participaram dessas coisas?
0: 4 mil atletas.
1: 4 mil pessoas, é um número... É um número extenso, né? Um número extenso. Mas pelo que eu vi assim dos vídeos, né, eu acredito assim que para quem organiza um evento desse, a cabeça deve ter pegado fogo, né?
0: É uma equipe grande. A prefeitura tem a
1: universidade. Ah, então era a participação da prefeitura de lá, do Juazeiro.
0: Tem uma equipe que é organizadora de eventos, mas com um total apoio da prefeitura, da universidade, de lá de Juazeiro, uma faculdade de educação física também, que lá tem uma fundação só para esse tipo de evento. E tem o apoio do comércio, o apoio de várias empresas lá que abraçam isso. E é muito bom, muito bom, muito bom mesmo.
1: Já que estamos falando do Juazeiro, como católico que eu sei que você é, praticante, eu queria que você também pudesse expor assim para as pessoas que estão nos ouvindo, que não foram ainda ao Juazeiro, o que você pode falar assim do setor espiritual, religioso, de poder passar um final de semana lá no Juazeiro, vendo as questões do Padre Cício, do Casarão, da arte, da cultura, da religiosidade. Fala um pouquinho pra gente aí, no setor espiritual, já que você é católico, vamos falar um pouco também sobre isso.
0: Verdade. Juazeiro é muito rico, na espiritualidade, na cultura, em história, é muito amplo, muito bonito, né? Por conservar ainda sua história, muitos criticam pela questão da rusticidade, o casarão do Padre Cícero, igrejas, mas isso é um valor grande, uma riqueza enorme que conserva até hoje. É a questão de Romaria, a fé em si. E para mim, particularmente, eu tenho um ganho muito grande espiritual quando vou lá. Me fortalece muito porque é um lugar de grande santidade, de grande valor para mim. E para as pessoas que vão lá, saem com uma energia positiva muito boa. E isso é um valor inexplicável.
1: Há 2 anos atrás eu fui no Juazeiro, até então eu não conhecia, e eu fui. E pegando essa sua deixa aí, eu achei interessante assim, que eu fui por uma curiosidade, né, para fazer uma análise do que é estar no Juazeiro. Até mesmo porque quando eu era criança, meus pais iam para o Juazeiro, e olha que a dificuldade era muito maior, né? Uhum. E eu fui avaliar assim, na minha avaliação enquanto eu, cristão, eu fui me avaliar na questão fé.

0: hino para a celebração eucarística, para a confissão, né? O carinho, o respeito, né? Que essas pessoas idosas têm, né? Não só pela figura do padre Cícero,
1: sim,
0: né? Mas que, claro, que é o que atrai o Romeiro ao Juazeiro, é a questão do padre Cícero, da história do padre Cícero.
1: Isso.
0: Mas eu também analisei assim, que não é a figura apenas de padre Cícero, mas é a fé, né? Cada igreja que você visita, você fica impressionado pelo, como você falou, pelo contexto histórico.

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1: Opa, que maravilha, como é bom estar contigo em mais uma manhã sertaneja aqui no Clube do Caipirão, abrindo o baú da música sertaneja. A Juju foi ajeitar um cafezinho pra nós, já já tem um cafezão cabeceira, o Luquinha tá ali separando mais umas modas, daqui a pouquinho tem humor caipira, ainda hoje tem histórias e canções da música sertaneja e o sucesso por aqui não para.
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1: Os grandes sucessos da música sertaneja estão aqui no nosso Clube do Caipirão. Vamos ouvir Boiadeiro Errante com Linho e Léo.

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7: É o Clube do Caipirão defendendo a viola caipira, as tradições de nossa terra. Bom dia pra você que tá chegando agora, você que já vem com a gente, seja muito bem-vindo. Tem muita moda boa pra gente ouvir.
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7: Agora no jeito caboclo na cidade, com Dino Franco e Mouraí.

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2: Vamos cuidar do nosso meio ambiente.
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2: Valeu, Wilson Sartori, pelas dicas. É isso aí, vamos cuidar do meio em que vivemos, vamos cuidar do nosso meio ambiente.
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2: Aqui é muita moda e pouca prosa. Toca mais uma, Luquinha.

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8: Já estamos de volta com o Clube do Caipirão, maior programa sertanejo raiz do rádio.
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8: É muita moda e pouca prosa, caminheiro, classiqueira, com o milionário e José Rico.

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2: Vamos com o Minuto do Caminhão, para você que tá na rodagem, tá no trecho, cruzando as estradas do nosso Brasil.
3: Na maioria dos caminhões, o compressor de ar é um componente de grande importância. Garante o funcionamento perfeito dos freios. Sua troca por um modelo novo ou recondicionado não é difícil, mas é preciso ficar atento aos detalhes para não perder todo o serviço. O primeiro passo é verificar o sistema de admissão do ar. Se tiver alguma entrada falsa ou filtros saturados, vai danificar o compressor em seguida. Outro cuidado que a maioria ignora é a necessidade de trocar o óleo e o filtro do motor, principalmente se estiverem com alta quilometragem. Como a maioria dos compressores modernos são refrigerados a água, o sistema de arrefecimento deve estar com o líquido e o filtro em ordem. Antes da montagem, ainda é preciso verificar a regulagem do ar, seja por governador ou válvula, e fazer uma limpeza completa no circuito. É preciso lembrar que antes de falhar de uma vez, o compressor velho costuma ter desgastes nos anéis. O ar fica cheio de óleo e contamina tudo. Na hora da instalação, a correia e as polias precisam estar perfeitas. Se o acionamento for feito por engrenagens, fique atento ao sincronismo. Uma última dica é nunca usar silicone ou junta líquida no compressor. É comum esse material se soltar, entupir a lubrificação e destruir a peça. Quer saber mais sobre o mundo dos pesados? Aqui todo dia tem novidade pra você.
2: São as dicas para os amigos da estrada. Você que tá na boleia do bruto, obrigado pela carona. Lembrando que o Clube do Caipirão é o limite aí do seu rádio.
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2: O Luquinha sinalizou, já tem moda no jeito, vamos recordar.

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6: Ó, nós outra vez aqui defendendo a viola caipira, as tradições de nossa terra aqui no Clube do Caipirão. É só modão.
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6: Agora vamos ouvir a canção Canoeiro com Tavares e Zé Negrão.

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1: Uma excelente manhã pra você. Bom dia.
2: Bom dia pra vocês tudo.
1: Café e moda sertaneja sempre combinam. A Juju vem trazendo um cafezão pra nós. Um golinho só, Juju. Aí, ó, cafezinho é bom demais.
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2: Vamos com as notícias do agronegócio, deixando você muito bem informado. Segundo o relatório da Federação da Agricultura e Pecuária do Estado de São Paulo, a FAESP, a safra de café 2026 no Estado de São Paulo apresenta perspectivas positivas, impulsionada por condições climáticas favoráveis, bienalidade positiva e investimentos estimulados pelos bons preços praticados no ano passado. Informações do agro é aqui no Clube do Caipirão.
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2: Aqui a moda não para, é uma na sequência da outra. Toca mais uma, companheiro.

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1: Aê, compadre, como é você que está acompanhando o nosso Clube do Caipirão? Ó, o nosso programa, ele tem o objetivo de preservar a cultura caipira e a música sertaneja raiz. Por isso, nós temos alguns parceiros que gostam do nosso projeto e nos dão um apoio cultural para continuarmos firmes nessa jornada.
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1: Uma pausa para o break, eu vou ali e já volto.
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1: Como é bom estar contigo em mais um amanhecer do nosso interior, aqui no Clube do Caipirão, abrindo o baú da música sertaneja.
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1: Vamos ouvir com Zico e Zeca, Catira.

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1: Um super domingão, bom dia!

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2: Vamos então com as histórias e canções da nossa música sertaneja. O IP e o Prisioneiro é o nome da canção. Essa música o Zé Fortuna escreveu uma vez que furou o pneu do carro dele em frente ao antigo presídio do Carandiru, ali na Marginal Tietê, em São Paulo. E ele ficou olhando ali aquele presídio e tal. E chegou na casa dele e escreveu essa moda, O Paraíso Musicô, composição de Zé Fortuna e Paraíso. Essa moda foi gravada a primeira vez pela dupla Lil e Léo em 1983. A música O IP Prisioneiro também é muito conhecida como O IP Florido e foi regravada por vários intérpretes ao longo da nossa música sertaneja. Vamos ouvir O IP Prisioneiro, gravação original com Lil e Léo aqui no Clube do Caipirão.

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1: Tá na hora de levantar, compadre. Acorda, Zé.
2: Acorda, Zé. Acorda, Zé. Ah, vai fogo, Zé. Vai chumbo. Vai chumbo quente, Zé.
3: Ah, se eu acordo.
1: E ó, se liga na programação.

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3: É o Clube do Caipirão pelo rádio, pela internet. O negócio é defender as tradições de nossa terra com as músicas que marcaram época. Bom dia!
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3: A moda agora é com Chris Ralph das antigas, hein? Inspiração Cabocla.

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1: Com muita alegria, bom dia!
2: Bom dia pra vocês tudo!
1: Muito bem, tá na hora de tomar um cafezão, hein? Cafezão, cabeceira, adoçado com rapadura. Aí, a Juju caprichou no café hoje aqui pra gente. Obrigado, Juju.
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1: É muita moda.

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0: Mais uma edição do nosso Clube do Caipirão, agradecendo você pelo carinho da sua companhia, da sua audiência. Fique com Deus, com ele também fluindo. Até mais.
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2: Olá, como você tá? Tudo bem? Começa agora o programa Roberto Carlos e Companhia, aqui pela sua melhor sintonia. Por aqui, Bia Ipsen, nós ficaremos juntos por uma hora conferindo as melhores do Roberto e amigos. E para começar hoje tem Se Você Pensa.

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1: Fechando o nosso bloco, agora eu vou lá para um rápido break. Ó, minha aguinha tá aqui. Você já se hidratou, né? Como eu sempre digo nesse programa, bora beber água, hein, gente? Garrafinha tá aqui, ó. Daqui a pouquinho eu tenho mais.
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6: Já estamos de volta com mais um bloco do Roberto Carlos e Companhia, trazendo as melhores músicas para você. E agora vamos com Gatinha Manhosa.

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1: Fechando o nosso bloco, agora eu vou lá para um rápido break e já volto.
2: Eu te darei o céu, meu bem.
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14: Já estamos de volta com mais um bloco do Roberto Carlos e Companhia. Quero mandar um beijo para você que está nos ouvindo através aí do seu radinho, né? Tá ligadinho, ligadinha com a gente. Você que mora em outra cidade, outro estado, está ouvindo pelas redes sociais, né? Pelo site, pelo aplicativo. Muito obrigada sempre pela sua companhia por aqui. E agora, para continuar, tem Jesus Cristo.
15: Jesus Cristo.

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1: Fechando mais um bloco por aqui, bora lá tomar aquele cafezinho? Daqui a pouquinho tem mais, não sai daí não.
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16: Já estamos de volta com o último bloco do Roberto Carlos e Companhia, trazendo muita música boa pra você, né? Afinal, Roberto Carlos, como eu sempre digo aqui, né, gente? Sempre tem uma música que fez parte da história de alguém, independente da idade, né? Seja aí de um romance, de uma novela que a pessoa gostou muito, né? Sempre tem aquela que nunca vai faltar, fora as regravações aí, que são inúmeras. Pra continuar agora, vamos com essa música belíssima, Emoções.
17: Que prazer rever vocês. Muito obrigado.

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1: Fechando o Roberto Carlos e Companhia de hoje, agora o Bia Y vou indo nessa. Muito obrigada pela sua companhia, obrigada pela sua audiência e a gente se encontra por aqui, tá bom? Um beijo, fica com Deus, um abraço, tchau, tchau.
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2: Como não se apaixonar, Wilson Meirelles por aqui, mais uma edição do nosso programa Sertão Saudade. E aí, como é que vocês estão, hein? Conta pra mim, sempre através do nosso zap zap. Eu acho que o zap zap, vocês já sabem, né? 98 é o DDD 981-368943. Por aqui, Wilson Meirelles, em mais uma edição do nosso programa Sertão Saudade. Eu já estava com saudade, vocês também? Então vamos que vamos começar o nosso programa.

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0: milionário José Rico, Estrada da Vida, não sai daí. 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
14: Muito bem, já estamos de volta ao programa Sertão Saudade, aqui na sua rádio, aqui na sua sintonia maravilhosa. Obrigado pelo carinho da sua audiência. Quero mandar um abração pra ele. Cadê aqui a produção, o nome dele, rapaz? De São João Evangelista, né? Virginópolis, moro no Córrego, Rancho Novo, município de São João Evangelista. Cadê aqui? Não apareceu, foi o nome, rapaz. Zaquel Costa aí, ó. Ô, Zaquel, um abraço pra você, obrigado pelo carinho da sua audiência maravilhosa, tá junto com a gente aqui, né, meu amigo? Vamos que vamos, seguindo a melhor programação, sem sombra de dúvida. Quero mandar um abração pra ela, Sueli, ou é Sueli, né, de Viçosa, Alagoas, ela que mora lá no morro. Diz assim, obrigado por mandar meu alô. Gostaria de ouvir Leandro e Leonardo, Chuva no Telhado. Chuva no Telhado. Eita, sucesso bom demais. Oferecer para todos que estão ligados, especialmente para você. Que Deus te abençoe. Ô, minha amiga, obrigado. Você também. Abençoe você, toda a sua família. A nós todos, né? Que Deus possa nos abençoar grandiosamente. Tá bom? Quero também mandar um abração para ele. Dá tempo, produção? Deixa eu mandar um abração para ele aqui. Não apareceu o nome. Não apareceu o nome. Quem é, produção? Não apareceu o nome dele aqui, rapaz. Mas final 2904. Final 2904. Vamos de sucesso? Vamos de sertanejo? Bom aqui, ó.

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0: Olha aí, ó, Mato Grosso e Matias, de igual para igual aqui no nosso programa Sertão Saudade. A gente sempre voltando ao passado, trazendo no presente os melhores sertanejos para nós curtir.
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7: 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Já estamos de volta. Esse é o programa Sertão Saudade. Olha, gente, deixa eu mandar um abração pra ela. Minha amiga Margarida de Viçosa, Alagoas, ouvindo a melhor programação. Minha amiga, um abraço pra você. Obrigado pelo carinho de hoje, de sempre. Não só hoje, mas de sempre, tá? Mas também não só você, né, minha amiga Margarida? Mas assim, todos os ouvintes que estão aí do outro lado, participando, interagindo com a gente, mandando um abração pro Geraldo Andino de São João Evangelista. Ô, meu amigo, um abração pra você, obrigado pelo carinho, meu amigo Grandão Santos. Alô, meu amigo Grandão Santos, um abraço pra você, né? Obrigado pelo carinho da sua audiência maravilhosa. Ele mandou áudio aí, produção, foi? Pelo que eu tô vendo, ele mandou um áudio aí, ô, produção, vamos colocar o áudio do meu amigo Grandão Santos.
8: Hoje eu gostaria de ver a música de Daniel, Sertanejo de Coração.
7: Beleza,
8: quero
7: meu amigo.
8: Pra meu padrinho Armando Sérgio Tanta, Robson Amaral da Rádio Precisa da Sete.
7: Certo. Certo.
8: Quero oferecer pro irmão Edmir José, seu Nilson, Rei das Coroas.
7: Tá bom.
8: Manuza Araújo, minha amiga Ana Luciana, lá em Minas Gerais.
7: Olha aí.
8: Seu Leite também, em Salvador, na Bahia, Marlene Salvador, na Bahia.
7: Ok.
8: Quero oferecer pra Genaro Neves, da Bucarão FM aqui, Sérgio Tanta.
7: Sim, Bahia. Sim.
8: E meu amigo J.B. Donas, Alagoas.
7: Aí.
8: Eu vou na Paraíba. Eu tô ouvindo, transmitido pela Rádio Bucarão FM, Sérgio Dantas, programa.
7: Pronto.
8: Ligadinho.
7: Fico olha feliz, aí.
8: Você e toda a família ouvindo.
7: Obrigado, meu amigo Grandão Santos. Um abraço pra você e toda a sua família também, lá em Cícero Dantas, na Bahia. Grande Grandão Santos. Esse aí é um ser humano incrível, viu? Gente fina demais, é como eu costumo dizer, né? Meu amigo Grandão, se você pede, a gente toca.

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0: melhor do sucesso, melhor do sertanejo raiz. Você está ouvindo o programa Sertão Saudade. Já já eu estou de volta na melhor programação, hein?
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6: Já estamos de volta, Bruno Marrone. Não pode faltar na nossa programação. Grande artista, né? Legião Urbana é o nome do sucesso.

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0: Encerrando por aqui então mais uma edição do nosso programa. Programa Sertão Saudade, claro, comigo mesmo, Wilson Meirelles. Você sabe, quando a coisa tá ficando bom, aí o Wilson Meirelles tem que encerrar, porque vem aí mais uma super atração, mais um programa campeão de audiência aqui na sua sintonia. Obrigado pelo carinho, obrigado pela sua audiência e até a nossa próxima edição. Até lá, meus amigos, até lá, Brasil!
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1: Olá, meus amigos. Mundo Sertanejo já está no ar. Conte pros amigos, conte pros vizinhos. Diego Valadares já chegou. Vamos de música. Só alegria no seu rádio a partir de agora. Henrique e Juliano cantam Até Você Voltar.

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1: Maravilha, maravilha, Mundo Sertanejo está no ar. Um abraço a todos vocês, radialistas do Brasil inteiro, que exibem o nosso programa em suas emissoras, diretores, programadores, locutores. Nosso abraço carinhoso a todos vocês, nossos ouvintes. Muito obrigado pelo carinho de todos vocês, viu? 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Aí você vai ouvir o Mundo Sertanejo todos os dias, de segunda a sexta, 8 horas da manhã, aí no seu celular, no seu trabalho, no seu carro, onde você estiver, viu? E vamos em frente. Diego e Vitor Hugo cantam Tubarões.

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1: Maravilha, vamos em frente. Mundo Sertanejo está no ar. Um abraço a todos vocês, meus queridos amigos aí de Jauru, Mato Grosso, né? Um abraço a todos vocês da Cidade FM, exibindo o nosso programa. Ô César Vieira, Rádio Interativa FM, Itapetininga, interior de São Paulo, grande São Paulo, né? Muito obrigado pelo carinho de vocês aí, viu? E a Seara Estadão de Goiás, ô Gilobala, Silvanei do Vale, a todos vocês, muito obrigado pelo carinho, nossos ouvintes aí da Rádio Nova Dimensão FM. Zé Henrique e Gabriel cantam Instinto Animal.

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1: Muito bem, vamos em frente. Mundo Sertanejo está no ar, meu querido amigo J. Neto, Rádio Grafite FM, Mike Nick Bahia. Muito obrigado pelo carinho de todos vocês, viu? O Elber Diniz, Valber Diniz, Valber Diniz, Rádio Liberdade FM, em Bom Jesus da Selva, Estadão do Maranhão. Muito obrigado pelo carinho de vocês, viu? Vamos em frente, vamos em frente. Pedro Paulo e Matheus cantam do início ao final.

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1: Um abraço a todos vocês, Rádio Cultural FM, Lago da Pedra, Maranhão. Diretor René Vasconcelos, 5h da manhã e 21h. Nós estamos no ar. Um abraço a todos vocês, muito obrigado pelo carinho de sempre, viu? Rádio Alternativa FM, Barra do Corda. Nós temos nosso querido prefeitinho sem gabinete, o Pedro Limeira, todos vocês apresentando programas e rodando nossas músicas. A nossa co-irmã, Rádio Ritirana FM, nosso querido amigo Toim, exibe o nosso programa e com muito sucesso. Barra do Corda e toda a região ouve o nosso programa. Rick Renner canta, Ela é Demais.

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1: 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Olha, chame Diego Valadares no Instagram, Diego Valadares Oficial no Instagram. Lá você vai ver os vídeos, os clipes do Diego Valadares e tem um contato para show, viu? Show dançante, show para cima, Diego Valadares aí na sua cidade. 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Vamos em frente, Guilherme Santiago, cantam Jogado na Rua.

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1: Olha, eu estou muito feliz porque o nosso programa Mundo Sertanejo tem a marca do sucesso, Rádio Estúdio Brasil. Todas as nossas rádios afiliadas à nossa central de produção, Rádio Estúdio Brasil. Muito obrigado a todos vocês pelo carinho da audiência. Vocês que ouvem o nosso programa pelas nossas rádios afiliadas e também através do aplicativo Rádio Estúdio Brasil, de segunda a sexta, 8 horas da manhã. Mundo Sertanejo tem a marca do sucesso, Rádio Estúdio Brasil. Diego Valadares canta novo hit. Obrigado a vocês, radialistas, amigos que estão tocando esse meu grande sucesso em suas programações. Loirinha da Minissaia Branca, canta Diego Valadares.

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1: Vamos em frente, Mundo Sertanejo está no ar, muito obrigado a todos vocês pelo carinho, viu? Audiência fantástica pelo Brasil inteiro. É, vocês podem interagir com Diego Valadares também pelo telefone 619-9973-0555, 619-9973-0555. Mande o seu áudio de até 30 segundos, pedindo a sua música, fala de onde você é, fala seu nome, e a gente coloca seu áudio no ar. É bom demais, vamos interagir? Jorge e Matheus cantam Chonei, com a participação de Rick e Juliano.

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0: Olha, nosso ouvinte Irene, em Guarulhos, São Paulo, fã do nosso querido amigo Edu Estrada, do fã-clube do Edu Estrada, né? Nosso amigo cantor. É, Guarulhos, São Paulo, ouvindo pela rádio Itariri FM. Um abraço a todos vocês da rádio Itariri FM. Muito obrigado. Exibindo Mundo Sertanejo, com sucesso de audiência em Guarulhos, São Paulo, assim como em todo o Brasil, a audiência é muito grande. Kleber e Cauã cantam um novo sucesso, Mil Adjetivos.

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Muito bem, muito bem, muito bem. Mundo Sertanejo. É isso aí. Música no seu rádio. Muito obrigado pelo carinho de vocês, viu? Diego Valadares na sua cidade fazendo um grande show. Show sertanejo, forró, sofrência, é de tudo. Diego Valadares é um artista eclético fazendo show na sua cidade. 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Vamos de música. Zé Neto e Cristiano cantam.

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1: Olha, olha, olha, o Brasil inteiro está ligado. Nossas rádios afiliadas, Super 95 FM em Coromandel. Ô Tolentino, obrigado você e todos os locutores, todos da equipe aí da Super 95 FM. 5 horas da manhã estamos no ar. Um abraço a todos vocês, muito obrigado pelo carinho. Rádio Clube FM, a Sailândia, Maranhão, Pedro e Maranhão, todos da equipe, 5 horas da manhã também estamos no ar. É bom demais. Colinas, Maranhão. Rádio Cidade FM, 6 horas da manhã estamos no ar, logo após o meu querido amigo Gil Moraes com seu programa Fala Gil. Vamos em frente, vamos em frente, vamos em frente. Santa Luzia do Paruá, 7 horas da manhã. Marlene Moraes, todos da equipe, Rádio Tropical FM. Chico Rei, Paraná.

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1: O Brasil inteiro está ligado, o Brasil inteiro prestigia o nosso programa através de todas as nossas rádios parceiras, afiliadas e também pelo aplicativo Rádio Estúdio Brasil, baixe no seu celular, viu? Nós vamos ficando por aqui. Paulo Terra de São Paulo canta seu novo sucesso pro Brasil e pro mundo. Joguei pedra na janela. Um abraço a todos vocês. Tchau, Brasil!

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8: Eita, meu povo amado, estamos chegando por aqui com mais um programão Luiz Gonzaga, o Rei do Baião. A partir de agora, uma hora com você, onde quer que você esteja, levando aquelas músicas que marcaram a época, porque assim, nosso saudoso rei partiu, mas deixou as suas músicas maravilhosas, que são realmente um grande tesouro, né? Principalmente para o povo nordestino, porque ele exaltou em quase todas as suas músicas o seu Nordeste amado, o seu Nordeste querido, levou para todo o Brasil e até para o exterior as belezas do seu Nordeste. Então, o nosso saudoso Luiz amava mesmo o nosso imenso Brasil, principalmente a sua terra natal, Exu, e demais cidades do Nordeste. E nós queremos agradecer a cada um de vocês aí pela sintonia, as nossas emissoras parceiras que transmitem a nossa programação. Aquele abraço, felicidade, muita paz. E vamos trazer a primeira música de hoje no programa, Toque de Rancho. Sabe o que é Toque de Rancho? É a hora da boia, o povo tá trabalhando aí, tem aquele sinal, né? Aí todos vêm para para tomar a refeição, não é isso? Então, Toque de Rancho, puxa o fole e canta.

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1: Comigo mesmo, há vários anos no ar, o nosso programão Luiz Gonzaga, o Rei do Baião. Um alôzão aqui especial para a queridíssima Leia, ali na região da Bela Vista do Araguaia. Aliás, ela está do outro lado agora, né? Ali no Tocantins, uma pessoa maravilhosa. Volta e meia ela tá aqui em casa, toma um café, quando ela vem à rua, né? Resolver suas situações. Então é uma pessoa que a gente considera muito, né? Respeita e trata bem. A você, querida Leia, e aos demais aí dessa região de Bela Vista, aí do outro lado, Pau d'Arco, no Tocantins, meus amigos Zé Carlos, ex-prefeito, Clodoaldo, pessoal maravilhoso aí dessa terra querida. Tudo de bom. Mais música chegando. É cacimba nova. Sabe o que é cacimba? Cacimba é um poço, né? Uma cisterna, que os goianos falam cisterna. Então, bora ouvir aí essa letra maravilhosa.

Que maravilha, hein, rapaz, essa música aí, cacimba nova, né? A voz do nosso saudoso rei, música bem gravada, arranjo bem feito, sem dúvida nenhuma, ele era um grande mestre, ele foi mesmo o rei do Baião, o cara tocava mesmo, cantava mesmo, né? E aí, nessa região de Exu, tem alguns parentes dele ainda, né? Aliás, tem vários parentes dele aí em Exu. Eu sempre, quando falo em Exu, eu gosto de falar para vocês o seguinte, ali na entrada tem o Parque Asa Branca, do lado direito, quem vai entrando na cidade, tem a primeira estátua, e do lado direito tem o Parque Asa Branca, com mais uma estátua na frente, né? Do nosso saudoso rei, e lá dentro você vai ver muitas coisas que ele usou durante a sua trajetória aqui entre nós, inclusive a sua sanfona. Mas eu trago já mais uma música legal, Maribondo, eita ferroada.

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13: Muita gente ligada na programação aí do Estadão do Tocantins, Colina do Tocantins, esse pessoal bacana aí, pessoal maravilhoso, né? Também ali subindo o Rio Araguaia, nós temos várias pessoas ligadas ali, Couto Magalhães, Araguacema, aquela região. Pelo lado de cá nós temos Conceição do Araguaia, Terra Morena. Subindo o Rio Araguaia, nós temos aí Santana do Araguaia, Santa Maria das Barreiras, Barreira do Campo. Alô, Luiz Luz, grande personalidade, policial excelente ali em Barreira do Campo, filho do saudoso Eládio Luz. Eládio, cara que a gente respeitava e considerava muito, né? Então, filho da minha ex-cunhada, a Rosa Luz também. Felicidade a vocês, a Rosa não, rapaz, a Conceição Luz. A todos vocês aí dessa região, tudo de bom. O pessoal do Mato Grosso também tá sempre ligado com a gente. E vamos com música. Bora curtir mais uma legal aqui. Ave Maria Sertaneja. Música linda.

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1: Eita, música boa, hein? Ave Maria Sertaneja. Até o final da música dá a impressão assim de que é o dia se encerrando, né? Maravilha, rapaz. Eu gosto demais dessa música. É uma música que realmente, volta e meia, eu tô escutando aqui. É. E me lembrando assim de que esses finais de tarde, quando a gente estava em certas regiões, ali na região de Itapuranga, ali com nosso saudoso pai, nossa saudosa mãe, lugar, uma cachoeira maravilhosa ali na Baixa da Serra, rapaz, próximo a Cibele. Eu me lembro perfeitamente, todas as tardes eu fazia minhas orações, agradecendo ao nosso bom Deus pelo final do dia, pela noite que estava chegando. É tempo bom que não volta nunca mais. Ficou só a saudade, hein? Pois é. Bora seguindo aqui, trazendo mais música. Numa Sala de Reboco. Ritmo gostoso, música gostosa também.

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3: É desse jeitinho, cada música melhor que a anterior, é só músicas de primeira qualidade, deixadas pelo nosso saudoso rei, Luiz Gonzaga. Mas nós tivemos aqui uma pessoa que era muito respeitada, continua até hoje, mesmo tendo partido, né? Era o Arigó. Arigó, o pessoal respeitava muito, visitava muito, conversava muito, pedia conselhos, né? E aí o Gonzagão fez essa música linda em homenagem a ele. Viva Arigó! Puxa aí o fole, meu rei, canta pra gente, legal!

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7: Há duas coisas na vida. Olha aí, você que transmite a nossa programação aí em várias partes do Brasil, distante, né? E se você quiser que a gente repasse o aplicativo da sua emissora para os nossos milhares de ouvintes, para que eles possam ouvir também a sua emissora, é só você passar para mim, viu? No meu WhatsApp, você pode mandar aí. Esse é o aplicativo da nossa emissora. A emissora fica em tal cidade, assim, assim, assado. O nome da emissora é fulano de tal. E o meu nome é ciclano, entendeu? Então, meu WhatsApp é 94981805791. Para que a gente possa, volta e meia, também dar um toque aí no nome da sua emissora que está transmitindo a nossa programação. É uma integração total, não é? Do Renato Gonçalves, Luiz Gonzaga, o Rei do Baião, com a sua emissora, a sua programação. E nós vamos seguindo aqui na parte musical, trazendo mais uma.

Onde Zé do baile? Eita, puxa o fole, meu rei, puxa o fole.

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1: Bom demais durante uma hora com você, que está aí ligado no trabalho, onde quer que você esteja. Tem muita gente também que tira, assim, aquele momento, né? Essa hora para poder curtir o nosso programa, às vezes, até tomando um refrigerante, uma cervejinha, né? Tomando uma cachaçinha, né? Ô, trem bom, hein, rapaz? A você aí, tudo de bom, aos comerciantes que reproduzem o nosso programa também. Paz, prosperidade e muita luxo na vida de cada um. Dengo Maior é a próxima música. Música.

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1: Eita, mundão, véi, sem porteira. Eita, trem bom danado, rapaz. A gente que nasceu no Estadão de Goiás usava sempre esses ditados, né? Eita, mundão, véi, sem porteira. Aí o irmão respondia lá: é, toma cuidado, mulher velha regateira. É saudade daqueles tempos, hein, rapaz? Tempo em que a gente brincava, sabe? Tinha vários tipos de brincadeiras. Não existia celular, né? Não existia de maneira nenhuma. Mas a vida era tão gostosa, tão bacana, aquela vida assim, inocente, que a gente não conhecia tantas besteiras, né, que hoje acontecem. Hoje tá terrível, viu, rapaz? Inclusive, pessoas matando aí por causa de um celular, rapaz. Tirando a vida do semelhante. Isso é coisa do outro lado aí, do sei lá, viu? Deus nos livre, assim. Bora esquecer os problemas e curtir mais uma música. É Lembrança de Primavera. Próxima música. Essa música também é muito, mas muito legal.

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7: E os motoristas aí dos aplicativos ligados com a gente, meu filhinho Gabriel, meu caçula, povo maravilhoso, a gente tá sempre pedindo ao nosso bom Deus aí pra poder protegê-los, viu? Tá aí do seu lado, te guiando, né? Então, e você também tem que se cuidar, conservar sempre a sua direita, né? É, não ultrapassar aí com faixa contínua, nem na dúvida, viu? Pois é, meu amigo motorista, de um modo geral aí, caminhoneiro, pessoal motorista de ônibus, de ambulância, enfim, todos os motoristas, a gente deseja muita paz, muita saúde, um bom regresso para a sua residência, viu? Rosa do Mearinha, a próxima música para todos vocês, meus prezados motoristas, espalhados pelo mundão de meu Deus.

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2: Eita que eu gosto dessa chamada, viu? Esse cara aí é campeão, né? Ele grava muito lá para o nosso queridíssimo Edelson Moura, Rádio Estúdio Brasil, para quase todos os programas. Faz noticiário, né? É um pessoal maravilhoso. Aliás, ali na Rádio Estúdio Brasil, né, tem muitos radialistas bons. Aliás, todos são bons. Todos são profissionais competentes, profissionais aí do rádio já antigos, né? E que levam para toda a população do nosso imenso Brasil muita alegria, muita informação. Ai, tá bom demais. A vocês todos, muito obrigado pela participação aí na nossa programação geral, né, da Rádio Estúdio Brasil. Mais uma, hein? Então vamos trazer mais uma aqui legal pra gente curtir. Anitta do Cipuá é a próxima música. Bora, meu rei, bora puxar o fole, meu saudoso.

Churrasqueira de música boa, com a consciência tranquila pelo dever cumprido, a gente vai ficando por aqui. Desejando a todos paz, saúde e prosperidade, Deus sempre no comando, viu? Sempre presente na vida de cada um. A gente, quando se apega com Deus, a gente vence muitos obstáculos, porque esse mundo está cheio de obstáculos, né? Então fiquem aí ouvindo a última de hoje, Pai Nosso. Tchau, tchau, meu Brasil. Até o próximo encontro, se Deus quiser.

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2: Oi, gente. Quem aí gosta das músicas do Amado Batista? Levante a mão. É isso aí. Está entrando no ar. Graças a Deus, mais um programa comandado pelo Edelson Moura. É o programa do Amado Batista que nós apresentamos aqui já há tantos e tantos anos. Vocês todos são nossos convidados para estarem comigo neste passeio maravilhoso no repertório do Amado Batista. Eu, juntamente com Charles Elp, Franklin Russo, prometemos para vocês levar uma seleção musical muito boa aqui para todo mundo ouvir, além de atendermos também os pedidos musicais dos nossos queridos amigos que participam com a gente. Hoje eu vou trazer a primeira, Eu Quero É Namorar.

0: Nelson Moura.
1: Esses dias, uma amiga nossa perguntou assim: Edelson, você não enjoa de ir para a igreja? Eu falei: de maneira nenhuma, se eu pudesse eu morava na igreja. Ela não esperava uma resposta dessa. Porque lá na igreja eu conheço todas as freiras que prestam serviço a Deus, todas aquelas pessoas que estão lá, que frequentam a igreja, e quase sempre os frequentadores normais da igreja são todos felizes, todos bem-sucedidos, são pessoas harmoniosas, são pessoas que eu encontro. E a missa termina, eu fico ali depois da missa, na porta da igreja conversando, a gente senta nos bancos. Então, há uma conexão harmoniosa na igreja, há uma conexão feliz na igreja. É lá que eu encontro com meu Deus, é lá que eu faço minhas orações, que eu me ajoelho, que eu peço proteção para os meus ouvintes, para a minha vida, para a vida da minha esposa, dos meus filhos, da minha família, para a vida dos meus netos. Então, como é que eu vou dizer para a pessoa: não, eu não gosto da igreja? Eu adoro, porque lá é onde eu encontro todas essas coisas boas que me trazem boas energias para o meu dia a dia, para a minha vida. Então, se eu pudesse, eu morava era lá. Eu não posso, mas se eu pudesse, eu morava. Ficava o dia e noite lá, orando, rezando, pedindo bênçãos a Deus para a minha vida, para a vida das pessoas. E eu acho que é por isso, meus queridos ouvintes, que as coisas ruins, elas não se aproximam de mim, elas não me atraem, elas não chegam até a minha pessoa e nem invadem a minha casa. Ouça agora, chance!

0: Amigo, pode falar.
1: Oi, Adelson Moura. Oi. Aqui é o Deusmar de Barra do Corda.
0: Ô, Deusmar.
1: Bom dia, boa noite.
0: Bom dia, boa noite, boa tarde.
1: Boa tarde.
0: Isso, meu amigo.
1: É o Deusmar aqui de Barra do Corda.
0: Pois não, Deusmar. Oi.
1: Roda uma música pra mim aí, quando tu ouvir. Roda uma música de Amado Batista pra mim aí.
0: Certo.
1: O ônibus atrasou.
0: O ônibus atrasou. Deve ser sua partida, né? Então vamos lá, toque pra ele aí, Franklin Russo. Sua partida.

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Cuidado ao se sobressair. Mantenha a sua posição, trabalhe, confie, espere em Deus e analise-se com cuidado ante o desejo de se sobressair. Sofrem muito as pessoas que se sobressaem sem condições, sem preparo. Sobressair-se é, às vezes, até necessidade, mas não é o mais importante. Não se esqueça de que quem se sobressai precisa de destreza mental, coração resistente aos choques, às esperas e exigências para poder amar e ser exemplo aos outros. Ganha mais quem corrige suas deficiências do que quem se sobressai sem merecer. Esta é a mensagem de hoje do nosso quadro Já Dizia o Véi Deitado. E tem mais uma música agora pra gente tocar pra vocês. Toque aí, Franklin Russo. Eu sou o seu fã.

0: legal. Continuamos aqui, minha gente. Cadê Dudu? Fale aí, Dudu.
1: Bom dia, Deus.
0: Bom dia,
1: aqui
0: Dudu.
1: É Dudu.
0: Fala, minha amiga.
1: De Caxias.
0: Coisa boa.
1: Maranhão.
0: Isso, amiga.
1: É Deus, coloca aí a música de Amado Batista, qualquer uma. Oferecer pra você e todos os ouvintes.
0: Sim.
1: E oferecer aqui pra o Cici Braga. E os ouvintes da Rádio Paraíso.
0: Certo.
1: Tá bom?
0: Tá bom.

0: um bom trabalho, que Deus te abençoe.
1: Amém, minha amiga. Grande abraço, que Deus te abençoe também. Vamos tocar para ela, Franklin Russo. Vida cor-de-rosa.

0: Minha gente, é o programa Amado Batista no ar para todo o Brasil. Vamos lá, meu povo querido, vamos falar.
1: Bom dia, boa tarde, boa noite, Delson Moura.
0: Bom dia, boa tarde, boa noite.
1: Delson, manda um alô aqui pro Luiz de Açailândia.
0: Opa, Luiz.
1: Todo sábado escuto seu programa aqui. Certo. Que passa aqui na FM Sorriso.
0: Bacana.
1: É pouco o horário, é muito pouco. Que agora começa 2 horas, acaba 4, só 2
0: certo.
1: Horas.
0: Certo.
1: Programa, mas é bom demais.
0: Tá, beleza, meu amigo. Muito obrigado, viu? Dá um abraço aí em todos de Açailândia, né? O programa passa mais no final de semana. Muita gente reclama, ah, que é isso? Devia passar todo dia. Mas não depende de nós, meus amigos, tá bom? Cada rádio tem a autonomia de colocar no horário que quer, tá bom? Fica aí à disposição das emissoras. Qualquer coisa, é só vocês baixarem também o aplicativo da Rádio Estúdio Brasil na sua Play Store, tá bom? Vamos nós? Vamos cantar mais uma música do Amado Batista. Carta sobre a mesa.

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9: Nós somos frutos das nossas ações. Quer subir na vida? Trabalhe em primeiro lugar, não dê trégua, principalmente se você for jovem. Quando eu era jovem, eu não queria ter tempo nem de respirar. Teve até um cara que disse assim: já conheci muitos homens trabalhadores, mas igual Edelso Moura nunca vi. Eu cheguei a ter 3 empregos, todos de carteira assinada. Você que está ouvindo esse programa deve estar dizendo aí: que mentira desse cara, é loucura. Não é não? Não é não? Já falei isso aqui no rádio uma vez. Eu lembro que eu já falei sobre isso. Não se constrói o sucesso, não se constrói os nossos patrimônios, não se constrói os nossos sonhos sem luta. Em casa de braço cruzado, ó o dedinho, Quer viver no fracasso? Se encoste. Quer viver na lama, para não dizer outra coisa? Se encoste. Fica aí, de braço cruzado. Não corra atrás, não. Não acorde cedo, não. Não se vire, não, para você ver. Ai, Delson Moura, não precisa, não, disso. Eu estou satisfeito assim mesmo. Mas aí é onde está o erro. Nós não estamos no mundo e não viemos o mundo para sermos fracassados. Deus não quer isso pra gente. Vamos cantar, Amado Batista? Traga aí, Franklin Russo, pra gente. Você que é um cara bem sucedido, me dá fava quando eu vou aí. Feijão, arroz, carne, inhame, cuscuz. Bora, vamos tocar uma música. Amado Batista, canta aí pra nós. Serenata.

0: Vamos lá, meu povo. Vamos falar com o Edelson Moura.
1: Boa tarde, Edelson Moura.
0: Boa tarde. Tudo bem?
1: Manda um alôzinho aqui pra sua amiga aqui, Francisca, na 28 de julho.
0: Ô, Francisca.
1: Não perde seu programa.
0: Alô, Francisca.
1: Moro aqui em Bom Jardim.
0: Uhum.
1: Não perde o seu programa.
0: Coisa boa, gosto, amiga.
1: Sou muito sua fã.
0: Que bom, que bom.
1: Manda um alôzinho aqui pra sua amiga, uma música do Amado Batista, Borboleta Azul.
0: Olha só que beleza, Francisca. Um alôzão pra ela, um alôzão para a cidade de Bom Jardim, Maranhão. Ô, coisa boa! Tocando aí, Borboleta Azul.

Chegou aqui uma mensagem dizendo assim: você atende mensagem de todo mundo, a minha você não atende. Estou esperando aqui uma música, até quando tem pessoas aí que você atende todos os dias? Maria Rosa! Bom dia, boa tarde, boa noite, Maria Rosa. Que beleza. Recebi aqui a sua mensagem. Se você quiser, pode mandar outras, viu? Recebi a mensagem aqui bem direitinho. Tá bom, minha amiga? Um grande abraço e não fique com raiva do Edelson Moura, não, que eu atendo mesmo. É só mandar a mensagem. E vai aí esta música bonita pra você, como antigamente.

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Cante aí, Amado Batista, Feiticeira.

0: Sim, meus amigos, já estamos de volta. Este aqui é o programa mais ouvido do rádio brasileiro.
1: Boa tarde, boa noite, Edelson Moura.
0: Boa tarde,
1: tudo
0: boa
1: bem
0: noite.
1: Com vocês?
0: Tudo.
1: Aqui é o Jackson de Itapiramutá, Bahia.
0: Ô, Jackson.
1: Estamos na sintonia da rádio, através da rádio Itapiramutá FM, 104,9.
0: Maravilha.
1: Adelson, gostaria de ouvir a música de Amado Batista, Pinhão de Obra.
0: Opa.
1: Para oferecer a todos que estão na escuta, em especial nossa família. Valeu, Adelson. Abraço.
0: Valeu, Jackson, valeu, Tapiramutá, estamos aí, Edelson Moura, vibrando de audiência, Peão de Obra.

Chama aí esse menino. Chama aí Edelson Moura pra cantar. E hoje eu quero trazer aqui uma música legal, antiga, chamada Turbilhão de Lágrimas. Olha só que beleza. É uma guarânia bonita, antiga, bem raiz, bem daquele tempo. Toque aí, Franklin Russo, Turbilhão de Mágoas com Edelson Moura.

0: É, minha gente, já estamos indo embora. Infelizmente, né? Porque eu gostaria de ficar mais um tempo, mas a nossa hora chegou. Vamos partir, porque já tem aí mais um campeão de audiência querendo chegar para você ouvir e se deleitar com a bela programação da nossa emissora. Obrigado a todos e até o nosso novo encontro, Brasil.
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6: Maravilha, glória a Deus, estamos aqui mais uma vez, né, gente? Você sabia que quando a gente fala glória a Deus, o céu se abre? É, quando a gente fala glória a Deus, o céu se abre de alegria, né? Porque você, ao estar dando glória a Ele, as portas dos céus, elas se abrem todas para você. Então vamos lá, meus amigos, todos juntos com Edelson Moura. Glória a Deus! Oh, coisa boa! Bacana, gente. Edelson Moura, Charles Help, Franklin Russo, as meninas do Besteirol, todos nós estamos aqui prontinhos para levar a nossa alegria, o nosso carinho a todos os lares brasileiros, através do programa Ligação Nacional. E olha, eu quero você participando, viu? É, quero você mandando mensagem aqui para nós. Quando mandar a mensagem, diga assim: essa mensagem, eu sou ouvinte do programa Ligação Nacional, tá? Que é para o Edelson Moura identificar direitinho e colocar no programa certo. Beleza? Vamos lá! A primeira música tá aqui, ó.

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1: Jamais se julgue um fracasso. Ao contrário, gaste o tempo que for preciso, mas chegue à conclusão de que é um sucesso como pessoa e no que faz. Que pode ir avante, melhorar-se continuamente e atingir um ponto até acima das expectativas. Acredite que suas energias são vastas, bem podendo elaborar os pensamentos, comunicar-se, agir, tomar providências e em tudo chegar a bom termo. Ao crer em si e em Deus, a vida se lhe torna favorável. Vêm os avanços e você cresce até sem perceber. A força que está em você é invencível. Confiar em si e em Deus é ser vencedor.

Tem dia melhor que esse, tem situação melhor que essa, pra você mostrar a si mesmo que você é um vencedor. Você inspira vencedores tipo nós, há 20 anos atrás. Muito louco, né? Olha que cenário lindo, plateia linda, valeu a pena. Você é um exemplo de vencedor.

0: conquistas. Thiago André. Você também é um vencedor, Gabriel Baiano. Obrigado pela parceria. Te amo. Força e honra.
1: Aqui eu vou continuando na apresentação do programa Ligação Nacional. Vou chamar aqui a nossa querida amiga Leni, ela que está sempre me ouvindo.
2: Bom dia, Delson Moura.
1: Bom dia,
2: tudo
1: Leni.
2: Com você e sua família?
1: Tudo, minha filha. E você?
2: Solta pra mim, por favor, a música de Amado Batista.
1: Qual é?
2: Ex-amor.
1: Meu ex-amor? Certo, amiga.
2: Obrigada. Tenha
1: eu
2: um
1: que agradeço. Tenha um bom dia pra você também.
2: Sobre a rádio de a rádio de Cristiano Mendes.
1: Sim, sim.
2: Rádio Torre FM.
1: Isso, a melhor.
2: A melhor que tem aqui.
1: Verdade.
2: Na região.
1: Verdade, a melhor da região.
2: Fica com Deus.
1: Fica com Deus você também. Um abraço para o nosso querido Cristiano. Ele que sempre valoriza o nosso trabalho, está sempre colocando no ar os nossos programas aí na cidade. Cristiano, um grande abraço, viu? Nós já somos amigos mesmo sem a gente se conhecer pessoalmente. Mas uma hora dá certo. Eu vou aí em Francisco Badaró conhecer vocês aí, tá bom? Então vamos tocar para ela, Franklin Russo, meu ex-amor, Amado Batista.

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8: Eu tenho solicitado aos meus colegas de rádio que mandem aí para mim os horários que os nossos programas são exibidos, nas emissoras, onde a gente chega. E aqui eu recebi a informação do nosso querido diretor Miller Diego. Eu sou diretor de conteúdo da rede Latina Sat FM. Em nossa emissora, transmitimos programas nos horários seguintes: Amado Batista, 11 horas de segunda a sexta, e Ligação Nacional, 19h30. Bacana, Miller. Obrigado, meu amigo. Dá um abraço aí a todos os nossos ouvintes da rede Latina Sat FM. Ouvindo aí o Edelson Moura todo dia no Ligação Nacional e no programa do Amado Batista.